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1: Hora certa. 21 horas e 18 minutos.

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0: Valeu, Goiânia!
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5: A Red Bull Racing investiga as causas das falhas apresentadas pela asa traseira móvel de seus carros nas últimas corridas da Fórmula 1. O problema ganhou destaque após Max Verstappen perder o controle do carro em alta velocidade nos dois últimos fins de semana de corrida. O piloto criticou o comportamento do equipamento e afirmou estar preocupado com a segurança. A equipe austríaca utiliza um conceito de asa traseira rotatória, que, segundo Verstappen, pode estar relacionado às rodadas sofridas recentemente. A Red Bull trabalha para identificar exatamente o que provocou as falhas e encontrar uma solução antes das próximas etapas do campeonato, diante da preocupação com a estabilidade e o desempenho do carro. Caso os problemas continuem, a Red Bull admite abandonar temporariamente esse conceito de asa já no GP da Bélgica. A decisão representaria uma mudança importante no desenvolvimento do carro durante a temporada e mostra que a equipe busca uma solução rápida para evitar novos incidentes e oferecer mais segurança e confiança aos pilotos.
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6: A seleção da França ganhou uma boa notícia para a partida das quartas de final da Copa do Mundo. O volante Aurélien Tchouaméni voltou a treinar normalmente com o elenco após se recuperar de uma lesão no músculo adutor da coxa direita e pode ficar à disposição do técnico Didier Deschamps para o duelo contra o Marrocos. O jogador participou da atividade usando uma proteção na coxa, enquanto o treinador confirmou que todos os atletas estão aptos para a partida. Além do possível retorno de Tchouaméni, a principal novidade pode ser a entrada de Désiré Doué entre os titulares no ataque, substituindo Bradley Barcola. O jovem atacante agradou ao entrar bem na vitória sobre o Paraguai e ganhou força na disputa por uma vaga. A provável escalação francesa tem Mañan, Koundé, Saliba, Upamecano e Jim, Koné ou Tchouaméni, Rabiot e Olise, Dembélé, Doué e Mbappé para enfrentar o Marrocos em busca de uma vaga na semifinal.
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6: A imprensa inglesa acredita que a seleção da Inglaterra pode apostar em um trunfo pouco comum para tentar parar Erling Haaland nas quartas de final da Copa do Mundo. Segundo o jornal The Athletic, o zagueiro Dan Byrne, de 2 metros e 1 centímetro de altura, deve ganhar uma vaga entre os titulares para marcar o artilheiro da Noruega. O defensor do Newcastle já enfrentou Haaland diversas vezes na Premier League e entrou bem na vitória sobre o México nas oitavas de final, reforçando sua candidatura para o confronto. A estratégia inglesa é usar a força física e o jogo aéreo de Byrne para reduzir o impacto de Haaland, que vive grande fase e foi decisivo na eliminação do Brasil. Caso seja confirmado na equipe, o zagueiro fará dupla de defesa com Mark Gay, enquanto a Inglaterra tenta avançar às semifinais e impedir que o camisa 9 norueguês continue brilhando no Mundial.
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6: A Suíça garantiu vaga nas quartas de final da Copa do Mundo após vencer a Colômbia nos pênaltis por 4-3, depois de um empate sem gols no tempo normal e na prorrogação. A partida foi marcada pelo equilíbrio e por poucas oportunidades claras, com as duas seleções apostando em uma forte marcação. Nas cobranças, os suíços foram mais eficientes e confirmaram a classificação histórica. Com o resultado, a Suíça volta à ação. Nas cobranças, os suíços foram mais eficientes e confirmaram a classificação histórica.

0: A informação é falsa. A FIFA não anunciou nem estuda oficialmente uma repescagem para as seleções eliminadas durante a Copa do Mundo. O boato surgiu como uma brincadeira nas redes sociais e depois acabou sendo transformado em fake news por meio de montagens que imitavam comunicados oficiais da entidade.
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0: E Jordan Henderson, meio-campista da Inglaterra, passou por uma cirurgia após se machucar durante a comemoração da classificação na Copa do Mundo. O jogador publicou o momento nas redes sociais. Henderson informou que a operação foi concluída e agradeceu à equipe médica que o atendeu. O atleta de Brentford, da Inglaterra, citou nominalmente os médicos envolvidos no procedimento e desejou sorte à Inglaterra. Sem Henderson, a Inglaterra enfrenta a Noruega no próximo sábado em Miami. A partida válida pelas quartas de final acontece a partir das 18 horas.
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0: E o meia Arrascaeta, o volante De La Cruz e o lateral Varela se apresentaram ao Flamengo e iniciaram no Ninho do Urubu a preparação para o segundo semestre. Os uruguaios estavam na disputa da Copa do Mundo e tiveram uns dias de folga após a eliminação da Seleção Celeste. O Flamengo divulgou imagem dos jogadores durante as atividades no CT. Eles fizeram exercícios na academia e no campo. Arrascaeta está em fase final da recuperação de uma lesão na panturrilha direita. O problema foi detectado quando ele já estava entregue à seleção uruguaia e gerou atrito entre o rubro-negro e a comissão celeste.
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2: Com essas, a gente encerra mais uma edição do Central do Esporte. Na próxima, tem mais.
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1: Hora certa. 23 horas e 21 minutos.

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2: A Red Bull Racing investiga as causas das falhas apresentadas pela asa traseira móvel de seus carros nas últimas corridas da Fórmula 1. O problema ganhou destaque após Max Verstappen perder o controle do carro em alta velocidade nos dois últimos fins de semana de corrida. O piloto criticou o comportamento do equipamento e afirmou estar preocupado com a segurança. A equipe austríaca utiliza um conceito de asa traseira rotatória, que, segundo Verstappen, pode estar relacionado às rodadas sofridas recentemente. A Red Bull trabalha para identificar exatamente o que provocou as falhas e encontrar uma solução antes das próximas etapas do campeonato, diante da preocupação com a estabilidade e o desempenho do carro. Caso os problemas continuem, a Red Bull admite abandonar temporariamente esse conceito de asa já no GP da Bélgica. A decisão representaria uma mudança importante no desenvolvimento do carro durante a temporada e mostra que a equipe busca uma solução rápida para evitar novos incidentes e oferecer mais segurança e confiança aos pilotos.
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3: A seleção da França ganhou uma boa notícia para a partida das quartas de final da Copa do Mundo. O volante Aurélien Tchouaméni voltou a treinar normalmente com o elenco após se recuperar de uma lesão no músculo adutor da coxa direita e pode ficar à disposição do técnico Didier Deschamps para o duelo contra o Marrocos. O jogador participou da atividade usando uma proteção na coxa, enquanto o treinador confirmou que todos os atletas estão aptos para a partida. Além do possível retorno de Tchouaméni, a principal novidade pode ser a entrada de Désiré Doué entre os titulares no ataque, substituindo Bradley Barcola. O jovem atacante agradou ao entrar bem na vitória sobre o Paraguai e ganhou força na disputa por uma vaga. A provável escalação francesa tem Manhã, Koundé, Saliba, Upamecano e Jim, Koné ou Tchouaméni, Rabiot e Olise, Dembélé, Doué e Mbappé para enfrentar o Marrocos em busca de uma vaga na semifinal.
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3: A imprensa inglesa acredita que a seleção da Inglaterra pode apostar em um trunfo pouco comum para tentar parar Erling Haaland nas quartas de final da Copa do Mundo. Segundo o jornal The Athletic, o zagueiro Dan Byrne, de 2 metros e 1 centímetro de altura, deve ganhar uma vaga entre os titulares para marcar o artilheiro da Noruega. O defensor do Newcastle já enfrentou Haaland diversas vezes na Premier League e entrou bem na vitória sobre o México nas oitavas de final, reforçando sua candidatura para o confronto. A estratégia inglesa é usar a força física e o jogo aéreo de Byrne para reduzir o impacto de Haaland, que vive grande fase e foi decisivo na eliminação do Brasil. Caso seja confirmado na equipe, o zagueiro fará dupla de defesa com Mark Gay, enquanto a Inglaterra tenta avançar às semifinais e impedir que o camisa 9 norueguês continue brilhando no Mundial.
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3: A Suíça garantiu vaga nas quartas de final da Copa do Mundo após vencer a Colômbia nos pênaltis por 4-3, depois de um empate sem gols no tempo normal e na prorrogação. A partida foi marcada pelo equilíbrio e por poucas oportunidades claras, com as duas seleções apostando em uma forte marcação. Nas cobranças, os suíços foram mais eficientes e confirmaram a classificação histórica. Com o resultado, a Suíça volta às quartas de final de uma Copa do Mundo pela primeira vez desde 1954, encerrando um jejum de 72 anos. Agora, a equipe comandada por Murat Yakin terá pela frente a Argentina na luta por uma vaga nas semifinais, enquanto a Colômbia se despede do torneio após uma campanha marcada pela solidez defensiva.
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4: E a possibilidade de uma repescagem para recolocar seleções eliminadas na Copa do Mundo de 2026, incluindo o Brasil, virou um dos assuntos mais comentados nas redes sociais e impulsionou as buscas no Google. A informação é falsa. A FIFA não anunciou nem estuda oficialmente uma repescagem para as seleções eliminadas durante a Copa do Mundo. O boato surgiu como uma brincadeira nas redes sociais e depois acabou sendo transformado em fake news por meio de montagens que imitavam comunicados oficiais da entidade.
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4: E Jordan Henderson, meio-campista da Inglaterra, passou por uma cirurgia após se machucar durante a comemoração da classificação na Copa do Mundo. O jogador publicou o momento nas redes sociais. Henderson informou que a operação foi concluída e agradeceu à equipe médica que o atendeu. O atleta de Brentford, da Inglaterra, citou nominalmente os médicos envolvidos no procedimento e desejou sorte à Inglaterra. Sem Henderson, a Inglaterra enfrenta a Noruega no próximo sábado em Miami. A partida válida pelas quartas de final acontece a partir das 18 horas.
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4: E o meia Arrascaeta, o volante De La Cruz e o lateral Varela se apresentaram ao Flamengo e iniciaram no Ninho do Urubu a preparação para o segundo semestre. Os uruguaios estavam na disputa da Copa do Mundo e tiveram uns dias de folga após a eliminação da seleção celeste. O Flamengo divulgou imagem dos jogadores durante as atividades no CT. Eles fizeram exercícios na academia e no campo. Arrascaeta está em fase final da recuperação de uma lesão na panturrilha direita. O problema foi detectado quando ele já estava entregue à seleção uruguaia e gerou atrito entre o rubro-negro e a comissão celeste.
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1: Com essas a gente encerra mais uma edição do Central do Esporte. Na próxima tem mais.
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1: Hora certa. 23 horas e 47 minutos.

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1: Zero hora e 13 minutos.

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0: Obrigado, Diego. Vitor Hugo.
1: Obrigado, Bruno Marrone, por aceitar o convite e cantar essa moda linda com a gente.
2: Alô, meninos. Sucesso pra vocês.
3: Ô, moçada.
4: Obrigado a vocês, viu?
0: Muito obrigado.
4: Obrigado mesmo.

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2: A Red Bull Racing investiga as causas das falhas apresentadas pela asa traseira móvel de seus carros nas últimas corridas da Fórmula 1. O problema ganhou destaque após Max Verstappen perder o controle do carro em alta velocidade nos dois últimos fins de semana de corrida. O piloto criticou o comportamento do equipamento e afirmou estar preocupado com a segurança. A equipe austríaca utiliza um conceito de asa traseira rotatória, que, segundo Verstappen, pode estar relacionado às rodadas sofridas recentemente. A Red Bull trabalha para identificar exatamente o que provocou as falhas e encontrar uma solução antes das próximas etapas do campeonato, diante da preocupação com a estabilidade e o desempenho do carro. Caso os problemas continuem, a Red Bull admite abandonar temporariamente esse conceito de asa já no GP da Bélgica. A decisão representaria uma mudança importante no desenvolvimento do carro durante a temporada e mostra que a equipe busca uma solução rápida para evitar novos incidentes e oferecer mais segurança e confiança aos pilotos.
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3: A seleção da França ganhou uma boa notícia para a partida das quartas de final da Copa do Mundo. O volante Aurélien Tchouaméni voltou a treinar normalmente com o elenco após se recuperar de uma lesão no músculo adutor da coxa direita e pode ficar à disposição do técnico Didier Deschamps para o duelo contra o Marrocos. O jogador participou da atividade usando uma proteção na coxa, enquanto o treinador confirmou que todos os atletas estão aptos para a partida. Além do possível retorno de Tchouaméni, a principal novidade pode ser a entrada de Désiré Doué entre os titulares no ataque, substituindo Bradley Barcola. O jovem atacante agradou ao entrar bem na vitória sobre o Paraguai e ganhou força na disputa por uma vaga. A provável escalação francesa tem Manhã, Koundé, Saliba, Upamecano e Jim, Koné ou Tchouaméni, Rabiot e Olise, Dembélé, Doué e Mbappé para enfrentar o Marrocos em busca de uma vaga na semifinal.
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3: A imprensa inglesa acredita que a seleção da Inglaterra pode apostar em um trunfo pouco comum para tentar parar Erling Haaland nas quartas de final da Copa do Mundo. Segundo o jornal The Athletic, o zagueiro Dan Byrne, de 2 metros e 1 centímetro de altura, deve ganhar uma vaga entre os titulares para marcar o artilheiro da Noruega. O defensor do Newcastle já enfrentou Haaland diversas vezes na Premier League e entrou bem na vitória sobre o México nas oitavas de final, reforçando sua candidatura para o confronto. A estratégia inglesa é usar a força física e o jogo aéreo de Byrne para reduzir o impacto de Haaland, que vive grande fase e foi decisivo na eliminação do Brasil. Caso seja confirmado na equipe, o zagueiro fará dupla de defesa com Mark Gay, enquanto a Inglaterra tenta avançar às semifinais e impedir que o camisa 9 norueguês continue brilhando no Mundial.
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3: A Suíça garantiu vaga nas quartas de final da Copa do Mundo após vencer a Colômbia nos pênaltis por 4-3, depois de um empate sem gols no tempo normal e na prorrogação. A partida foi marcada pelo equilíbrio e por poucas oportunidades claras, com as duas seleções apostando em uma forte marcação. Nas cobranças, os suíços foram mais eficientes e confirmaram a classificação histórica. Com o resultado, a Suíça volta às quartas de final de uma Copa do Mundo pela primeira vez desde 1954, encerrando um jejum de 72 anos. Agora, a equipe comandada por Murat Yakin terá pela frente a Argentina na luta por uma vaga nas semifinais, enquanto a Colômbia se despede do torneio após uma campanha marcada pela solidez defensiva.
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4: E a possibilidade de uma repescagem para recolocar seleções eliminadas na Copa do Mundo de 2026, incluindo o Brasil, virou um dos assuntos mais comentados nas redes sociais e impulsionou as buscas no Google. A informação é falsa. A FIFA não anunciou nem estuda oficialmente uma repescagem para as seleções eliminadas durante a Copa do Mundo. O boato surgiu como uma brincadeira nas redes sociais e depois acabou sendo transformado em fake news por meio de montagens que imitavam comunicados oficiais da entidade.
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4: E Jordan Henderson, meio-campista da Inglaterra, passou por uma cirurgia após se machucar durante a comemoração da classificação na Copa do Mundo. O jogador publicou o momento nas redes sociais. Henderson informou que a operação foi concluída e agradeceu à equipe médica que o atendeu. O atleta de Brentford, da Inglaterra, citou nominalmente os médicos envolvidos no procedimento e desejou sorte à Inglaterra. Sem Henderson, a Inglaterra enfrenta a Noruega no próximo sábado em Miami. A partida válida pelas quartas de final acontece a partir das 18 horas.
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4: E o meia Arrascaeta, o volante De La Cruz e o lateral Varela se apresentaram ao Flamengo e iniciaram no Ninho do Urubu a preparação para o segundo semestre. Os uruguaios estavam na disputa da Copa do Mundo e tiveram uns dias de folga após a eliminação da Seleção Celeste. O Flamengo divulgou imagem dos jogadores durante as atividades no CT. Eles fizeram exercícios na academia e no campo. Arrascaeta está em fase final da recuperação de uma lesão na panturrilha direita. O problema foi detectado quando ele já estava entregue à seleção uruguaia e gerou atrito entre o rubro-negro e a comissão celeste.
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1: Com essas a gente encerra mais uma edição do Central do Esporte. Na próxima tem mais.
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0: Sucesso, meu irmão. Alguém já aprendeu o refrão já? Só basta você me ligar, que eu vou correndo te encontrar. Só basta você me ligar. Obrigado, gente. Sucesso, barulho da pisadinha.
1: Faz barulho, turma, pro chão de avião aí.
0: Obrigado.
1: Obrigado, senhor.
0: Sucesso, meu irmão. Deus abençoe.
2: Obrigado, pai. Obrigado. Deus mandemos desafio de vida pra saúde. Muito obrigado.
0: Obrigado.
1: Faz barulho, São Paulo, que gostou. Faz barulho aí.
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4: Uma hora e 11 minutos.

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Bebê Goiânia, vai. De lá pra cá, pra ficar bonito. Quem gostou, bota a mão pra cima e faz muito barulho. Obrigado.

0: Jonas Esticado, Jonas
1: levanta a mãozinha, dá um grito.
0: Que honra, meu irmão.
1: Honra minha. Obrigado de coração. 87,9. 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
2: A Red Bull Racing investiga as causas das falhas apresentadas pela asa traseira móvel de seus carros nas últimas corridas da Fórmula 1. O problema ganhou destaque após Max Verstappen perder o controle do carro em alta velocidade nos dois últimos fins de semana de corrida. O piloto criticou o comportamento do equipamento e afirmou estar preocupado com a segurança. A equipe austríaca utiliza um conceito de asa traseira rotatória, que, segundo Verstappen, pode estar relacionado às rodadas sofridas recentemente. A Red Bull trabalha para identificar exatamente o que provocou as falhas e encontrar uma solução antes das próximas etapas do campeonato, diante da preocupação com a estabilidade e o desempenho do carro. Caso os problemas continuem, a Red Bull admite abandonar temporariamente esse conceito de asa já no GP da Bélgica. A decisão representaria uma mudança importante no desenvolvimento do carro durante a temporada e mostra que a equipe busca uma solução rápida para evitar novos incidentes e oferecer mais segurança e confiança aos pilotos.
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3: A seleção da França ganhou uma boa notícia para a partida das quartas de final da Copa do Mundo. O volante Aurélien Tchouaméni voltou a treinar normalmente com o elenco após se recuperar de uma lesão no músculo adutor da coxa direita e pode ficar à disposição do técnico Didier Deschamps para o duelo contra o Marrocos. O jogador participou da atividade usando uma proteção na coxa, enquanto o treinador confirmou que todos os atletas estão aptos para a partida. Além do possível retorno de Tchouaméni, a principal novidade pode ser a entrada de Désiré Doué entre os titulares no ataque, substituindo Bradley Barcola. O jovem atacante agradou ao entrar bem na vitória sobre o Paraguai e ganhou força na disputa por uma vaga. A provável escalação francesa tem Maignan, Koundé, Saliba, Upamecano e Jim, Koné ou Tchouaméni, Rabiot e Olise, Dembélé, Doué e Mbappé para enfrentar o Marrocos em busca de uma vaga na semifinal.
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3: A imprensa inglesa acredita que a seleção da Inglaterra pode apostar em um trunfo pouco comum para tentar parar Erling Haaland nas quartas de final da Copa do Mundo. Segundo o jornal The Athletic, o zagueiro Dan Byrne, de 2 metros e 1 centímetro de altura, deve ganhar uma vaga entre os titulares para marcar o artilheiro da Noruega. O defensor do Newcastle já enfrentou Haaland diversas vezes na Premier League e entrou bem na vitória sobre o México nas oitavas de final, reforçando sua candidatura para o confronto. A estratégia inglesa é usar a força física e o jogo aéreo de Byrne para reduzir o impacto de Haaland, que vive grande fase e foi decisivo na eliminação do Brasil. Caso seja confirmado na equipe, o zagueiro fará dupla de defesa com Mark Gay, enquanto a Inglaterra tenta avançar às semifinais e impedir que o camisa 9 norueguês continue brilhando no Mundial.
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3: A Suíça garantiu vaga nas quartas

0: De final da Copa do Mundo, após vencer a Colômbia nos pênaltis por 4-3, depois de um empate sem gols no tempo normal e na prorrogação. A partida foi marcada pelo equilíbrio e por poucas oportunidades claras, com as duas seleções apostando em uma forte marcação. Nas cobranças, os suíços foram mais eficientes e confirmaram a classificação histórica. Com o resultado, a Suíça volta às quartas de final de uma Copa do Mundo pela primeira vez desde 1954, encerrando um jejum de 72 anos. Agora, a equipe comandada por Murat Yakin terá pela frente a Argentina na luta por uma vaga nas semifinais, enquanto a Colômbia se despede do torneio após uma campanha marcada pela solidez defensiva.
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2: E a possibilidade de uma repescagem para recolocar seleções eliminadas na Copa do Mundo de 2026, incluindo o Brasil, virou um dos assuntos mais comentados nas redes sociais e impulsionou as buscas no Google. A informação é falsa. A FIFA não anunciou nem estuda oficialmente uma repescagem para as seleções eliminadas durante a Copa do Mundo. O boato surgiu como uma brincadeira nas redes sociais e depois acabou sendo transformado em fake news por meio de montagens que imitavam comunicados oficiais da entidade.
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2: E Jordan Henderson, meio-campista da Inglaterra, passou por uma cirurgia após se machucar durante a comemoração da classificação na Copa do Mundo. O jogador publicou o momento nas redes sociais. Henderson informou que a operação foi concluída e agradeceu à equipe médica que o atendeu. O atleta de Brentford, da Inglaterra, citou nominalmente os médicos envolvidos no procedimento e desejou sorte à Inglaterra. Sem Henderson, a Inglaterra enfrenta a Noruega no próximo sábado em Miami. A partida válida pelas quartas de final acontece a partir das 18 horas.
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2: E o meia Arrascaeta, o volante De La Cruz e o lateral Varela se apresentaram ao Flamengo e iniciaram no Ninho do Urubu a preparação para o segundo semestre. Os uruguaios estavam na disputa da Copa do Mundo e tiveram uns dias de folga após a eliminação da Seleção Celeste. O Flamengo divulgou imagem dos jogadores durante as atividades no CT. Eles fizeram exercícios na academia e no campo. Arrascaeta está em fase final da recuperação de uma lesão na panturrilha direita. O problema foi detectado quando ele já estava entregue à seleção uruguaia e gerou atrito entre o rubro-negro e a comissão celeste.
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3: Com essas, a gente encerra mais uma edição do Central do Esporte. Na próxima, tem mais.
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4: Fiquei sabendo que você fala.

0: Black. Sensacional. Quem gostou faz barulho aí, bebezada.
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2: Horas e 27 minutos.

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0: Jones. Pão demais.
1: Houston.
2: Alô, Houston, tá autorizado, hein?
3: Guilherme Benuto.
4: Show de avião.
5: Decolando mais uma vez.

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1: Talita Mel.
2: Chão de avião.

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0: esqueça bebê. Tudo. Quem gostou faz barulho, Brasília.
1: Faz barulho, Brasília.
0: Fala na praia.
2: Obrigado, Brasília.
0: Uma salva de palmas. O embaixador. Quem gostou faz barulho aí, gente.
3: Que pancada.

0: Stato sta
1: bene.
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5: A Red Bull Racing investiga as causas das falhas apresentadas pela asa traseira móvel de seus carros nas últimas corridas da Fórmula 1. O problema ganhou destaque após Max Verstappen perder o controle do carro em alta velocidade nos dois últimos fins de semana de corrida. O piloto criticou o comportamento do equipamento e afirmou estar preocupado com a segurança. A equipe austríaca utiliza um conceito de asa traseira rotatória, que, segundo Verstappen, pode estar relacionado às rodadas sofridas recentemente. A Red Bull trabalha para identificar exatamente o que provocou as falhas e encontrar uma solução antes das próximas etapas do campeonato, diante da preocupação com a estabilidade e o desempenho do carro. Caso os problemas continuem, a Red Bull admite abandonar temporariamente esse conceito de asa já no GP da Bélgica. A decisão representaria uma mudança importante no desenvolvimento do carro durante a temporada e mostra que a equipe busca uma solução rápida para evitar novos incidentes e oferecer mais segurança e confiança aos pilotos.
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6: A seleção da França ganhou uma boa notícia para a partida das quartas de final da Copa do Mundo. O volante Aurélien Tchouaméni voltou a treinar normalmente com o elenco após se recuperar de uma lesão no músculo adutor da coxa direita e pode ficar à disposição do técnico Didier Deschamps para o duelo contra o Marrocos. O jogador participou da atividade usando uma proteção na coxa, enquanto o treinador confirmou que todos os atletas estão aptos para a partida. Além do possível retorno de Tchouaméni, a principal novidade pode ser a entrada de Désiré Doué entre os titulares no ataque, substituindo Bradley Barcola. O jovem atacante agradou ao entrar bem na vitória sobre o Paraguai e ganhou força na disputa por uma vaga. A provável escalação francesa tem Mañan, Koundé, Saliba, Upamecano e Jim, Koné ou Tchouaméni, Rabiot e Olise, Dembélé, Doué e Mbappé para enfrentar o Marrocos em busca de uma vaga na semifinal.
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6: A imprensa inglesa acredita que a seleção da Inglaterra pode apostar em um trunfo pouco comum para tentar parar Erling Haaland nas quartas de final da Copa do Mundo. Segundo o jornal The Athletic, o zagueiro Dan Byrne, de 2 metros e 1 centímetro de altura, deve ganhar uma vaga entre os titulares para marcar o artilheiro da Noruega. O defensor do Newcastle já enfrentou Haaland diversas vezes na Premier League e entrou bem na vitória sobre o México nas oitavas de final, reforçando sua candidatura para o confronto. A estratégia inglesa é usar a força física e o jogo aéreo de Byrne para reduzir o impacto de Haaland, que vive grande fase e foi decisivo na eliminação do Brasil. Caso seja confirmado na equipe, o zagueiro fará dupla de defesa com Mark Gay, enquanto a Inglaterra tenta avançar às semifinais e impedir que o camisa 9 norueguês continue brilhando no Mundial.
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6: A Suíça garantiu vaga nas quartas de final da Copa do Mundo após vencer a Colômbia nos pênaltis por 4-3, depois de um empate sem gols no tempo normal e na prorrogação. A partida foi marcada pelo equilíbrio e por poucas oportunidades claras, com as duas seleções apostando em uma forte marcação. Nas cobranças, os suíços foram mais eficientes e confirmaram a classificação histórica. Com o resultado, a Suíça volta às quartas de final de uma Copa do Mundo pela primeira vez desde 1954, encerrando um jejum de 72 anos. Agora, a equipe comandada por Murat Yakin terá pela frente a Argentina na luta por uma vaga nas semifinais, enquanto a Colômbia se despede do torneio após uma campanha marcada pela solidez defensiva.
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7: E a possibilidade de uma repescagem para recolocar seleções eliminadas na Copa do Mundo de 2026, incluindo o Brasil, virou um dos assuntos mais comentados nas redes sociais e impulsionou as buscas no Google. A informação é falsa. A FIFA não anunciou nem estuda oficialmente uma repescagem para as seleções eliminadas durante a Copa do Mundo. O boato surgiu como uma brincadeira nas redes sociais e depois acabou sendo transformado em fake news por meio de montagens que imitavam comunicados oficiais da entidade.
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7: E Jordan Henderson, meio-campista da Inglaterra, passou por uma cirurgia após se machucar durante a comemoração da classificação na Copa do Mundo. O jogador publicou o momento nas redes sociais. Henderson informou que a operação foi concluída e agradeceu à equipe médica que o atendeu. O atleta de Brentford, da Inglaterra, citou nominalmente os médicos envolvidos no procedimento e desejou sorte à Inglaterra. Sem Henderson, a Inglaterra enfrenta a Noruega no próximo sábado em Miami. A partida válida pelas quartas de final acontece a partir das 18 horas.
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7: E o meia Arrascaeta, o volante De La Cruz e o lateral Varela se apresentaram ao Flamengo e iniciaram no Ninho do Urubu a preparação para o segundo semestre. Os uruguaios estavam na disputa da Copa do Mundo e tiveram uns dias de folga após a eliminação da Seleção Celeste. O Flamengo divulgou imagem dos jogadores durante as atividades no CT. Eles fizeram exercícios na academia e no campo. Arrascaeta está em fase final da recuperação de uma lesão na panturrilha direita. O problema foi detectado quando ele já estava entregue à seleção uruguaia e gerou atrito entre o rubro-negro e a comissão celeste.
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4: Com essas, a gente encerra mais uma edição do Central do Esporte. Na próxima, tem mais.
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1: Hora certa. 3 horas e 51 minutos.

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6: Ah, quero ver assim, ó. A

0: Eu acho.
1: Eu acho que não.
0: O cara não se garante, a culpa é nossa.

0: Jair Benotto.
1: Tamo junto, meu irmão.
2: Sucesso!
3: Quem gostou, faz barulho,
2: Obrigado, Goiânia! Que rolo bom, filho. Deu rolo, hein?
0: Obrigado, gente. Sucesso.

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8: Não deu certo comigo! Não deu certo com ninguém! 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
3: Hora certa, 5 horas e 4 minutos.

0: Valeu! Pode voltar já.
1: É inevitável. Você pode entrar.

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2: A Red Bull Racing investiga as causas das falhas apresentadas pela asa traseira móvel de seus carros nas últimas corridas da Fórmula 1. O problema ganhou destaque após Max Verstappen perder o controle do carro em alta velocidade nos dois últimos fins de semana de corrida. O piloto criticou o comportamento do equipamento e afirmou estar preocupado com a segurança. A equipe austríaca utiliza um conceito de asa traseira rotatória, que, segundo Verstappen, pode estar relacionado às rodadas sofridas recentemente. A Red Bull trabalha para identificar exatamente o que provocou as falhas e encontrar uma solução antes das próximas etapas do campeonato. Diante da preocupação com a estabilidade e o detalhamento, o que provocou as falhas e encontrar uma solução antes das próximas etapas do campeonato. Diante

0: coxa direita, e pode ficar à disposição do técnico Didier Deschamps para o duelo contra o Marrocos. O jogador participou da atividade usando uma proteção na coxa, enquanto o treinador confirmou que todos os atletas estão aptos para a partida. Além do possível retorno de Tchouaméni, a principal novidade pode ser a entrada de Désiré Doué entre os titulares no ataque, substituindo Bradley Barcola. O jovem atacante agradou ao entrar bem na vitória sobre o Paraguai e ganhou força na disputa por uma vaga. A provável escalação francesa tem Manhã, Koundé, Saliba, Upamecano e Jim, Koné ou Tchouaméni, Rabiot e Olise, Dembélé, Doué e Mbappé para enfrentar o Marrocos em busca de uma vaga na semifinal.
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0: A imprensa inglesa acredita que a seleção da Inglaterra pode apostar em um trunfo pouco comum para tentar parar Erling Haaland nas quartas de final da Copa do Mundo. Segundo o jornal The Athletic, o zagueiro Dan Byrne, de 2 metros e 1 centímetro de altura, deve ganhar uma vaga entre os titulares para marcar o artilheiro da Noruega. O defensor do Newcastle já enfrentou Haaland diversas vezes na Premier League e entrou bem na vitória sobre o México nas oitavas de final, reforçando sua candidatura para o confronto. A estratégia inglesa é usar a força física e o jogo aéreo de Byrne para reduzir o impacto de Haaland, que vive grande fase e foi decisivo na eliminação do Brasil. Caso seja confirmado na equipe, o zagueiro fará dupla de defesa com Mark Gay, enquanto a Inglaterra tenta avançar às semifinais e impedir que o camisa 9 norueguês continue brilhando no Mundial.
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0: A Suíça garantiu vaga nas quartas de final da Copa do Mundo após vencer a Colômbia nos pênaltis por 4-3, depois de um empate sem gols no tempo normal e na prorrogação. A partida foi marcada pelo equilíbrio e por poucas oportunidades claras, com as duas seleções apostando em uma forte marcação. Nas cobranças, os suíços foram mais eficientes e confirmaram a classificação histórica. Com o resultado, a Suíça volta às quartas de final de uma Copa do Mundo pela primeira vez desde 1954, encerrando um jejum de 72 anos. Agora, a equipe comandada por Murat Yakin terá pela frente a Argentina na luta por uma vaga nas semifinais, enquanto a Colômbia se despede do torneio após uma campanha marcada pela solidez defensiva.
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2: E a possibilidade de uma repescagem para recolocar seleções eliminadas na Copa do Mundo de 2026, incluindo o Brasil, virou um dos assuntos mais comentados nas redes sociais e impulsionou as buscas no Google. A informação é falsa. A FIFA não anunciou nem estuda oficialmente uma repescagem para as seleções eliminadas durante a Copa do Mundo. O boato surgiu como uma brincadeira nas redes sociais e depois acabou sendo transformado em fake news por meio de montagens que imitavam comunicados oficiais da entidade.
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2: E Jordan Henderson, meio-campista da Inglaterra, passou por uma cirurgia após se machucar durante a comemoração da classificação na Copa do Mundo. O jogador publicou o momento nas redes sociais. Henderson informou que a operação foi concluída e agradeceu à equipe médica que o atendeu. O atleta de Brentford, da Inglaterra, citou nominalmente os médicos envolvidos no procedimento e desejou sorte à Inglaterra. Sem Henderson, a Inglaterra enfrenta a Noruega no próximo sábado em Miami. A partida válida pelas quartas de final acontece a partir das 18 horas.
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2: E o meia Arrascaeta, o volante De La Cruz e o lateral Varela se apresentaram ao Flamengo e iniciaram no Ninho do Urubu a preparação para o segundo semestre. Os uruguaios estavam na disputa da Copa do Mundo e tiveram uns dias de folga após a eliminação da Seleção Celeste. O Flamengo divulgou imagem dos jogadores durante as atividades no CT. Eles fizeram exercícios na academia e no campo. Arrascaeta está em fase final da recuperação de uma lesão na panturrilha direita. O problema foi detectado quando ele já estava entregue à seleção uruguaia e gerou atrito entre o rubro-negro e a comissão celeste.
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3: Com essas a gente encerra mais uma edição do Central do Esporte. Na próxima tem mais.
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0: Alislessa, senhoras e senhores.
1: Senhoras e senhores, Manu Batidão.
0: Te amo. 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
2: Hora certa. 6:38.
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0: meio problema que tem.
1: Salva de palmas! Pode o nome dele! Magia. Obrigado, meu irmãozinho. Deus abençoe você. Muito sucesso, tá?
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4: A Red Bull Racing investiga as causas das falhas apresentadas pela asa traseira móvel de seus carros nas últimas corridas da Fórmula 1. O problema ganhou destaque após Max Verstappen perder o controle do carro em alta velocidade nos dois últimos fins de semana de corrida. O piloto criticou o comportamento do equipamento e afirmou estar preocupado com a segurança. A equipe austríaca utiliza um conceito de asa traseira rotatória, que, segundo Verstappen, pode estar relacionado às rodadas sofridas recentemente. A Red Bull trabalha para identificar exatamente o que provocou as falhas e encontrar uma solução antes das próximas etapas do campeonato, diante da preocupação com a estabilidade e o desempenho do carro. Caso os problemas continuem, a Red Bull admite abandonar temporariamente esse conceito de asa já no GP da Bélgica. A decisão representaria uma mudança importante no desenvolvimento do carro durante a temporada e mostra que a equipe busca uma solução rápida para evitar novos incidentes e oferecer mais segurança e confiança aos pilotos.
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5: A seleção da França ganhou uma boa notícia para a partida das quartas de final da Copa do Mundo. O volante Aurélien Tchouaméni voltou a treinar normalmente com o elenco após se recuperar de uma lesão no músculo adutor da coxa direita e pode ficar à disposição do técnico Didier Deschamps para o duelo contra o Marrocos. O jogador participou da atividade usando uma proteção na coxa, enquanto o treinador confirmou que todos os atletas estão aptos para a partida. Além do possível retorno de Tchouaméni, a principal novidade pode ser a entrada de Désiré Doué entre os titulares no ataque, substituindo Bradley Barcola. O jovem atacante agradou ao entrar bem na vitória sobre o Paraguai e ganhou força na disputa por uma vaga. A provável escalação francesa tem Manhã, Koundé, Saliba, Upamecano e Jim, Koné ou Tchouaméni, Rabiot e Olise, Dembélé, Doué e Mbappé para enfrentar o Marrocos em busca de uma vaga na semifinal.
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5: A imprensa inglesa acredita que a seleção da Inglaterra pode apostar em um trunfo pouco comum para tentar parar Erling Haaland nas quartas de final da Copa do Mundo. Segundo o jornal The Athletic, o zagueiro Dan Byrne, de 2 metros e 1 centímetro de altura, deve ganhar uma vaga entre os titulares para marcar o artilheiro da Noruega. O defensor do Newcastle já enfrentou Haaland diversas vezes na Premier League e entrou bem na vitória sobre o México nas oitavas de final, reforçando sua candidatura para o confronto. A estratégia inglesa é usar a força física e o jogo aéreo de Byrne para reduzir o impacto de Haaland, que vive grande fase e foi decisivo na eliminação do Brasil. Caso seja confirmado na equipe, o zagueiro fará dupla de defesa com Mark Gay, enquanto a Inglaterra tenta avançar às semifinais e impedir que o camisa 9 norueguês continue brilhando no Mundial.
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5: A Suíça garantiu vaga nas quartas de final da Copa do Mundo após vencer a Colômbia nos pênaltis por 4-3, depois de um empate sem gols no tempo normal e na prorrogação. A partida foi marcada pelo equilíbrio e por poucas oportunidades claras, com as duas seleções apostando em uma forte marcação. Nas cobranças, os suíços foram mais eficientes e confirmaram a classificação histórica. Com o resultado, a Suíça volta às quartas de final de uma Copa do Mundo pela primeira vez desde 1954, encerrando um jejum de 72 anos. Agora, a equipe comandada por Murat Yakin terá pela frente a Argentina na luta por uma vaga nas semifinais, enquanto a Colômbia se despede do torneio após uma campanha marcada pela solidez defensiva.
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6: E a possibilidade de uma repescagem para recolocar seleções eliminadas na Copa do Mundo de 2026, incluindo o Brasil, virou um dos assuntos mais comentados nas redes sociais e impulsionou as buscas no Google. A informação é falsa. A FIFA não anunciou nem estuda oficialmente uma repescagem para as seleções eliminadas durante a Copa do Mundo. O boato surgiu como uma brincadeira nas redes sociais e depois acabou sendo transformado em fake news por meio de montagens que imitavam comunicados oficiais da entidade.
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6: E Jordan Henderson, meio-campista da Inglaterra, passou por uma cirurgia após se machucar durante a comemoração da classificação na Copa do Mundo. O jogador publicou o momento nas redes sociais. Henderson informou que a operação foi concluída e agradeceu à equipe médica que o atendeu. O atleta de Brentford, da Inglaterra, citou nominalmente os médicos envolvidos no procedimento e desejou sorte à Inglaterra. Sem Henderson, a Inglaterra enfrenta a Noruega no próximo sábado em Miami. A partida válida pelas quartas de final acontece a partir das 18 horas.
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6: E o meia Arrascaeta, o volante De La Cruz e o lateral Varela se apresentaram ao Flamengo e iniciaram no Ninho do Urubu a preparação para o segundo semestre. Os uruguaios estavam na disputa da Copa do Mundo e tiveram uns dias de folga após a eliminação da seleção celeste. O Flamengo divulgou imagem dos jogadores durante as atividades no CT. Eles fizeram exercícios na academia e no campo. Arrascaeta está em fase final da recuperação de uma lesão na panturrilha direita. O problema foi detectado quando ele já estava entregue à seleção uruguaia e gerou atrito entre o rubro-negro e a comissão celeste.
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0: Com essas a gente encerra mais uma edição do Central do Esporte. Na próxima tem mais.
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3: Felipe Barão.

0: 7:09.
1: Você sabe que a gente sempre acaba virando assunto delicado nas rodinhas, né, comandante?
2: Com certeza.
1: Chão de avião.
3: E aí, meu

0: Caio Benuto.
1: Tamo junto.
2: Sucesso!
3: Que gostou, faz barulho, faz barulho.
2: Obrigado, Goiânia. Que rolo bom, filho. Deu rolo, hein?
0: Obrigado, gente. Sucesso.
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7: Hora certa. 7 horas e 35 minutos.

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2: Luan Santana e Léo Foguete. Luan City Festival São Paulo.

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3: Hora certa, 8 horas e 6 minutos.

0: E aí, vacilona?
1: Gente, com vocês, não conta pra ninguém. Marília Tavares e Luísa Martins.
2: Luísa Martins e Marília Tavares.
1: Ai, que linda.
2: Começa cantando aí, amiga.

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2: A Red Bull Racing investiga as causas das falhas apresentadas pela asa traseira móvel de seus carros nas últimas corridas da Fórmula 1. O problema ganhou destaque após Max Verstappen perder o controle do carro em alta velocidade nos dois últimos fins de semana de corrida. O piloto criticou o comportamento do equipamento e afirmou estar preocupado com a segurança. A equipe austríaca utiliza um conceito de asa traseira rotatória, que, segundo Verstappen, pode estar relacionado às rodadas sofridas recentemente. A Red Bull trabalha para identificar exatamente o que provocou as falhas e encontrar uma solução antes das próximas etapas do campeonato, diante da preocupação com a estabilidade e o desempenho do carro. Caso os problemas continuem, a Red Bull admite abandonar temporariamente esse conceito de asa já no GP da Bélgica. A decisão representaria uma mudança importante no desenvolvimento do carro durante a temporada e mostra que a equipe busca uma solução rápida para evitar novos incidentes e oferecer mais segurança e confiança aos pilotos.
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3: A seleção da França ganhou uma boa notícia para a partida das quartas de final da Copa do Mundo. O volante Aurélien Tchouaméni voltou a treinar normalmente com o elenco após se recuperar de uma lesão no músculo adutor da coxa direita e pode ficar à disposição do técnico Didier Deschamps para o duelo contra o Marrocos. O jogador participou da atividade usando uma proteção na coxa, enquanto o treinador confirmou que todos os atletas estão aptos para a partida. Além do possível retorno de Tchouaméni, a principal novidade pode ser a entrada de Désiré Doué entre os titulares no ataque, substituindo Bradley Barcola. O jovem atacante agradou ao entrar bem na vitória sobre o Paraguai e ganhou força na disputa por uma vaga. A provável escalação francesa tem Mañan, Koundé, Saliba, Upamecano e Jim, Koné ou Tchouaméni, Rabiot e Olise, Dembélé, Doué e Mbappé para enfrentar o Marrocos em busca de uma vaga na semifinal.
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3: A imprensa inglesa acredita que a seleção da Inglaterra pode apostar em um trunfo pouco comum para tentar parar Erling Haaland nas quartas de final da Copa do Mundo. Segundo o jornal The Athletic, o zagueiro Dan Byrne, de 2 metros e 1 centímetro de altura, deve ganhar uma vaga entre os titulares para marcar o artilheiro da Noruega. O defensor do Newcastle já enfrentou Haaland diversas vezes na Premier League e entrou bem na vitória sobre o México nas oitavas de final, reforçando sua candidatura para o confronto. A estratégia inglesa é usar a força física e o jogo aéreo de Byrne para reduzir o impacto de Haaland, que vive grande fase e foi decisivo na eliminação do Brasil. Caso seja confirmado na equipe, o zagueiro fará dupla de defesa com Mark Gay, enquanto a Inglaterra tenta avançar às semifinais e impedir que o camisa 9 norueguês continue brilhando no Mundial.
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3: A Suíça garantiu vaga nas quartas de final da Copa do Mundo após vencer a Colômbia nos pênaltis por 4-3, depois de um empate sem gols no tempo normal e na prorrogação. A partida foi marcada pelo equilíbrio e por poucas oportunidades claras, com as duas seleções apostando em uma forte marcação. Nas cobranças, os suíços foram mais eficientes e confirmaram a classificação histórica. Com o resultado, a Suíça volta às quartas de final de uma Copa do Mundo pela primeira vez desde 1954, encerrando um jejum de 72 anos. Agora, a equipe comandada por Murat Yakin terá pela frente a Argentina na luta por uma vaga nas semifinais, enquanto a Colômbia se despede do torneio após uma campanha marcada pela solidez defensiva.
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4: E a possibilidade de uma repescagem para recolocar seleções eliminadas na Copa do Mundo de 2026, incluindo o Brasil, virou um dos assuntos mais comentados nas redes sociais e impulsionou as buscas no Google. A informação é falsa. A FIFA não anunciou nem estuda oficialmente uma repescagem para as seleções eliminadas durante a Copa do Mundo. O boato surgiu como uma brincadeira nas redes sociais e depois acabou sendo transformado em fake news por meio de montagens que imitavam comunicados oficiais da entidade.
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4: E Jordan Henderson, meio-campista da Inglaterra, passou por uma cirurgia após se machucar durante a comemoração da classificação na Copa do Mundo. O jogador publicou o momento nas redes sociais. Henderson informou que a operação foi concluída e agradeceu à equipe médica que o atendeu. O atleta de Brentford, da Inglaterra, citou nominalmente os médicos envolvidos no procedimento e desejou sorte à Inglaterra.

0: Inglaterra. Sem Henderson, a Inglaterra enfrenta a Noruega no próximo sábado em Miami. A partida válida pelas quartas de final acontece a partir das 18 horas.
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0: E o meia Arrascaeta, o volante De La Cruz e o lateral Varela se apresentaram ao Flamengo e iniciaram no Ninho do Urubu a preparação para o segundo semestre. Os uruguaios estavam na disputa da Copa do Mundo e tiveram uns dias de folga após a eliminação da Seleção Celeste. O Flamengo divulgou imagem dos jogadores durante as atividades no CT. Eles fizeram exercícios na academia e no campo. Arrascaeta está em fase final da recuperação de uma lesão na panturrilha direita. O problema foi detectado quando ele já estava entregue à seleção uruguaia e gerou atrito entre o rubro-negro e a comissão celeste.
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2: Com essas a gente encerra mais uma edição do Central do Esporte. Na próxima tem mais.
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1: Hora certa. 8 horas e 30 minutos.

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0: 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E essa música agora é pra chorar lá no fundo do peito.
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0: eu acho que você tem que mandar aquela mensagem. Mas manda o que está no seu coração.
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1: Hora certa. 9 horas e 54 minutos.

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0: Uma salva de palmas pra Yasmin Santos.
1: Yasmin Santos.
2: Yasmin Maria.
3: Muito bom, Yasmin.
1: Que energia linda.
3: Obrigado, meu amor. Que Deus te abençoe.
2: Obrigado pelo convite, tá?
1: A gente que agradece.
2: Realização
1: que Deus abençoe
2: de um grande
1: muito.
2: Sonho estar aqui com vocês.
1: Obrigado por ter vindo a brilhantar essa noite pra gente.
2: Muito, muito, muito.
1: Amém. Tamo Amém. Junto. Conta com a gente sempre. Faz muito barulho pra Yasmin Santos, por
2: muito
1: favor, gente.
2: São Paulo.
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1: Pega essa moda aí.

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5: e Murilo Rufi, mais ou menos assim.

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3: Hora certa. 11 horas e 4 minutos.

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1: Lindo demais.
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2: Hora certa. 11 horas e 22 minutos.

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Nós somos jovens e velhos, ricos e pobres, homens e mulheres, pecadores e santos. Nós somos jovens e velhos, ricos e pobres, homens e mulheres, pecadores e santos.

nossos venerados santos, que percorreram um sagrado caminho antes de nós. Guiados pelo Espírito Santo, nós compilamos a Bíblia. Nós somos transformados pela Sagrada Escritura e Sagrada Tradição, que tem nos guiado consistentemente por 2000 anos. 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Por séculos nós temos rezado por você, e todo mundo, a cada hora, por todos os dias, sempre que celebramos a missa. 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

Nossa família é feita de todas as raças. Nós somos jovens e velhos, ricos e pobres, homens e mulheres, pecadores e santos. 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

0: Obrigado,
1: quem
0: gente.
1: Quem gostou, faz barulho aí, caramba.
0: Obrigado, Gustavo.
2: Embaixador. 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
1: Ligou.
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7: Hora certa. 13 horas e 34 minutos.

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3: Hora certa. 13 horas e 52 minutos.

0: Salve de palmas, Murilo Huck.
1: Obrigado, Goiânia.
0: Que pancada, bebê.
2: Que pancada, bebê.
0: Você tá doido?
2: Essa música é boa demais.
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0: de Felipe Amorim!
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0: 14h22.
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14 horas, 55 minutos.

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0: Valeu demais, obrigado.
1: Isso é Rodolfo. Lindo
2: demais. Porque a sofrência aqui é garantida. Chora não, coleguinha.

0: Nenhuma saudade eterna.
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0: Barões da Pisadinha, salve de palmas, gente!
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6: Gente, o golpe tá

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0: Obrigado.
1: Romarinho,
2: vamos lembrar o que fez a gente chegar aqui, né? Bora, vamos lá.

0: coisa ali.
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3: Qual que vocês acham que tem que ser o nome da música? O nome da música vocês dão, Bia. Falta de caráter. Vamos com Deus. Um, dois, três, vai.

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1: Isso é o Rodolfo! Chega o rei, Bruno!

0: Valeu demais, obrigado. Isso é Rodolfo! Lindo demais.
1: Bruno Marrone e Diego Vitor Hugo.

0: Obrigado, Diego. Vitor Hugo.
1: Obrigado, Bruno Marrone, por aceitar o convite e cantar essa moda linda com a gente.
2: Alô, meninos. Sucesso pra vocês.
3: Ô, moçada.
4: Obrigado a vocês, viu?

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3: Vocês conhecem essa demais. 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

0: Guilherme Benuto e Barões da Pisadinha.
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0: faz barulho! Olá, Dobinha! Tô te vendo, querido. Obrigado pela presença aí, tá? Tamo junto. Renatinho também. Só a turma. Só os malas.
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lembrar, com compromisso e com dedicação, com construção e uma sociedade mais justa e mais harmoniosa. A democracia não é apenas o direito de escolher governantes, mas dever diário de construir uma responsabilidade e respeito, o futuro de todos. Por isso, as homenagens que esta Câmara Municipal realiza nesta tarde são um motivo de grande alegria para todos nós, pois representam o reconhecimento e a valorização dos cidadãos que se destacam por suas ações em prol do bem comum. Também celebramos aqueles que, embora não tenham nascido nessa terra, demonstram de diversas formas um profundo carinho por Muniz Freire, esta terra maravilhosa, conhecida com orgulho como Cidade Amizade. Iniciando essa sessão solene, convido o presidente da Câmara Municipal, vereador Edmar Pereira Chaves, o Guri, para conduzir os seus homenageados. A senhora Adriana Machado de Almeida Aguilar, a senhora Emanuela Pedroso e a senhora Marilene da Costa Queiroz Pereira. Também o senhor Carlos Alberto Vieira, homenageado com a Comenda José Maurício de Almeida Aguilar.

Convido o excelentíssimo presidente da Câmara Municipal, vereador Guri, e o senhor Carlos Alberto Vieira para compor a mesa e a ex-secretária de Governo do Estado, a senhora Emanuela Pedroso, para compor a nossa tribuna de honra. Convido o vereador Ailton José Vial para conduzir os seus homenageados. O senhor Maicon Jefferson de Rezende Faria, a senhora Darlene Pires Ramos Valverde e senhor Carlos Eduardo Andrade Nunes. Convido o vereador Ailton para tomar o seu lugar à mesa. Convido o vereador Arísio Fonseca de Mendonça para conduzir os seus homenageados. A senhora Maria Carolina Bose da Silva, doutor Marcos Valério Batista de Souza e deputado federal senhor Gilson Daniel, representado pela doutora Lenita Soares. Convido o vereador Arísio para tomar lugar à mesa e convido o doutor Marcos e o deputado federal Gilson Daniel para compor a nossa tribuna de honra. Convido o vereador Bruno Marques Filete para conduzir os seus homenageados. O deputado estadual, o senhor Marcelo Santos, o senhor Joseph Henrique Miranda Alves e o senhor Tiago Gonçalves Brasil Rodrigues. Convido o vereador Bruno para tomar lugar à mesa e convido o presidente da Assembleia Legislativa do Estado do Espírito Santo, deputado estadual, o senhor Marcelo Santos, para compor a nossa tribuna de honra. Convido o vereador Daniel Elias para conduzir os seus homenageados. Senhor Arildo Rodrigues da Silva, doutora Sara Cristina Garonce Fulanete e a doutora Lavínia Guimarães Pop. Convido o vereador Daniel para tomar seu lugar à mesa. Convido o vereador Gilcimar Mariano Rangel, o Siminho, para conduzir os seus homenageados. O senhor Anderson Polastrelli Furtado, a senhora Janaína Barbosa Félix Vargas e o deputado estadual doutor Bruno Rezende. Convido o vereador Siminho para tomar seu lugar à mesa e convido o deputado estadual doutor Bruno Rezende para compor a nossa tribuna de honra. Convido o vereador José Carlos Massão para conduzir seus homenageados. Senhor Paulo Henrique Stefenoni Coelho, senhor Diego Antônio Leão e senhor Robert Eduardo Pinheiro.

0: Convido o vereador José Carlos para tomar o seu lugar à mesa. Convido o vereador José Maria Bergamini para conduzir seus homenageados, o senhor César Bernardes Sena, senhor Carlos Evaldo da Silva e senhor Solimar Schulz. Convido o vereador José Maria para tomar o seu lugar à mesa. Convido o vereador Júlio César Vieira, o Panela, para conduzir os seus homenageados, senhor Gilcimar Mariano Rangel, padre Tiago Malanchini, representado pelo senhor Maxuel Ferreira, coordenador paroquial, e o senhor Shirley, a senhora Shirley Francisco Gomes Oliveira. Convido o vereador Júlio César Vieira, o Panela, para tomar seu lugar à mesa. Convido o excelentíssimo prefeito, senhor Gese Antônio da Silva Júnior, dito Silva, para conduzir a esse recinto o homenageado, com título de cidadão munisferense ausente número 1, o senhor José Carlos da Rocha, o José Carlos Piaçu, bem como o homenageado com o título de honra ao mérito Muniz Freire, doutor Marcelo Emerson Esgrâncio e o doutor Pedro Ivo de Souza, promotor de justiça do Ministério Público do Estado do Espírito Santo, presidente da Associação Espírito Santense do Ministério Público, vice-presidente do CONAMP, doutor mestre direito, professor da UFES. Convido ainda a comporem a mesa o representado, o comando, representando o comando do batalhão Major Lucas Muzi Rios. Convido a primeira-dama do município de Muniz Freire, doutora Patrícia Viviane da Gama Cota e Silva, para conduzir a este recinto os familiares do senhor José Carlos, homenageado com o título de cidadão munisfreirense ausente número 1, doutor Marcelo, agraciado com o título de honra do mérito Muniz Freire, e doutor e o senhor Carlos Alberto Vieira, homenageado com a comenda José Maurício de Souza, para que tomem assento nas cadeiras à frente deste recinto. Nos congratulamos e saudamos todos os familiares e amigos dos demais homenageados desta noite. Sintam-se à vontade, a casa é de vocês. Solicito ao excelentíssimo presidente da Câmara Municipal, vereador Guri, para dar início aos trabalhos desta sessão solene.
1: Boa tarde.

0: Oui. Oui. Oui. Boa tarde a todos. Sejam todos muito bem-vindos. Eu quero cumprimentar as autoridades aqui da mesa, que estão aqui participando com a gente, cumprimentar todos que estão aí no plenário. Meu boa tarde, cumprimentar todos que estão nos assistindo no Facebook, nos ouvindo na Rádio Piaçu FM. Boa tarde a todos. Estando presentes os vereadores e havendo o número legal, invoco a proteção e as bênçãos de Deus sobre cada um de nós e declaro abertos os trabalhos desta sessão solene de entrega dos títulos de cidadão honorário ministerense e da comenda José Maurício de Almeida, do título de honra ao mérito ministério e do título de cidadão ministerense ausente de número 1. Peço a Deus que nos proteja e quero pedir o meu vice-presidente José Maria que faça uma oração para a gente dar início aqui aos nossos trabalhos.
1: Fiquemos todos de pé e elevemos ao coração de Deus a nossa gratidão pelo dom da vida, por esse evento que estamos fazendo dentro aí da emancipação política de 135 anos de nossa cidade Amizade. Elevemos então ao coração de Deus o nosso agradecimento por tudo que Ele tem nos dado, rezando uma oração universal que o próprio Jesus nos ensinou. Pai nosso que estás nos céus, santificado seja o vosso nome, venha a nós o vosso reino, seja feita a vossa vontade, assim na terra como no céu. O pão nosso de cada dia nos dai hoje, perdoai as nossas ofensas, assim como nós perdoamos a quem nos tem ofendido, e não nos deixeis cair em tentação, mas livrai-nos do mal. Amém.
2: Nesse momento, cumprimentamos e saudamos todas as autoridades aqui presentes, representantes das igrejas do município, secretários municipais, gerentes das instituições bancárias do município de Muniz Freire, ex-prefeitos, ex-vereadores, todas as pessoas aqui presentes que vieram prestigiar este momento tão importante para a história do nosso município. Em um ato oficial e solene, de pé, convido a todos para cantarmos o Hino Nacional Brasileiro.

0: Nesse momento, convido para fazer uso da palavra o representante dos vereadores desta Casa de Leis, o vereador Daniel Elias.
1: Boa tarde.
2: Eu vou falar, o Dito pediu para eu falar pouquinho, vou falar um pouquinho, só um pouquinho. Saúdo o excelentíssimo senhor presidente da Câmara, vereador Guri, o excelentíssimo prefeito municipal Dito Silva, o munisferense ausente número 1, Zé Carlos Piaçu, homenageado com o título de honra ao mérito munisfreiro Dr. Marcelo Esgrâncio, homenageado com a comenda José Maurício de Almeida, Carlos Alberto Vieira, Carlinda Serrana, aos homenageados com o título de cidadãs e cidadãos honorários munisfreirense, meus pares desta augusta Casa de Leis, secretários municipais, ex-prefeito, ex-vereadores, os nossos queridos servidores desta casa, aos ouvintes da Piaçu FM, aquele que nos acompanha pelo Facebook da Câmara, e a todos aqui presentes, desejo uma boa tarde e uma excelente noite a todos nós, porque hoje estamos aqui reunidos para receber os novos filhos desta querida Muniz Freire. Hoje não é apenas mais um dia no calendário, hoje é dia de festa, hoje é dia de festa, de celebração, de memória e de gratidão. Marcelo, gratidão ao deputado federal Gilson Daniel, representado pela doutora Lenita. Gratidão ao deputado estadual doutor Bruno Rezende e ao deputado estadual e presidente da Assembleia Marcelo Santos, à ex-secretária de Estado Emanuela, muito obrigado por tudo que vocês têm feito pelo nosso povo, por tudo que vocês têm feito por Muniz Freire, a nossa eterna gratidão. Eu queria que vocês levassem a nossa gratidão ao ex-governador Renato Casagrande, porque o ex-governador, ele excluiu do seu vocabulário os advérbios de negação para Muniz Freire. Né, Dito? Renato sempre falou sim. Muito obrigado, Renato. Obrigado por tudo, porque o nosso estado, o estado do Espírito Santo, sempre foi o patinho feio da região sudeste. Hoje, o nosso estado é destaque no cenário nacional, é nota A no Tesouro Nacional. Então, hoje o Espírito Santo está voando graças à ousadia, à coragem do nosso ex-governador Renato Casagrande. Leve, Marcelo, leve, Bruno, os nossos agradecimentos. Dito, a você eu tenho gratidão pela conduta que você tem feito diante desse Muniz Freire, porque eu lembro muito bem que nós estávamos em 77º lugar dos 78 municípios do estado do Espírito Santo e você nos colocou em destaque na região do Caparaó, em todo o estado do Espírito Santo. Muito obrigado pela sua competência em tratar tão bem o nosso povo, porque para tratar, para ser um gestor, tem que gostar de gente. E eu vejo que você gosta de gente, assim como eu, sempre cuidando das nossas pessoas, dos nossos amigos. Estamos reunidos para celebrar 135 anos de emancipação política da nossa querida Muniz Freire. E mais do que isso, para acolher oficialmente aqueles que passaram a ser reconhecidos por filhos da nossa amada terra. Muniz Freire é, acima de tudo, a cidade amizade. Terra, uma terra de sonhos, aninhada entre vales e montanhas, construídas com o esforço, a coragem, a esperança de homens e mulheres que, com sua luta e sacrifício, escreveram cada capítulo da nossa história. E olharmos a essa trajetória, lembramos de histórias inspiradoras, como do saudoso Dr. Jaci Albuquerque Reis, que foi homenageado na década de 1990, Ele nos contou que ainda na década de 50, 60, seu pai, Sr. Rodolfo Reis, um farmacêutico do nosso pequenininho Piaçu, deixou o distrito de Piaçu, mesmo com a vida estabilizada, em busca de um futuro melhor e de uma educação melhor para os seus filhos. Dr. Jaci trilhou uma carreira brilhante, representando o Brasil em mais de 80 países. E mesmo conquistando o mundo, levando consigo no coração as raízes do meu pequeno Piaçu. Ele nos ensinou que não importa para onde vamos chegar. O que realmente nos define é de onde vivemos e o que carregamos dentro de nós. Eu lembro que no seu discurso, ele fez uma citação do poema de Vicente de Carvalho, ao interpretar o velho tema, dizendo que a felicidade não está onde estamos, mas sim onde a pomos. E muitas vezes a pomos justamente onde não estamos. Sua reflexão nos convida a algo simples, mas profundo: aprender a viver e a valorizar cada um, a cada dia do nosso dia a dia. E essa mensagem dialoga com algo curioso e atual. Quem se lembra, né, daquele desenho animado do Scooby e o Charlie Brown, e naquela tirinha, eu acredito que eles estavam num deck, eu acredito que seja uma praia, entendeu? E eles estavam numa praia, naquele momento saudosista, Charlie Brown disse: só se vive uma vez. O Scooby responde com muita sabedoria e leveza: errado, nós só morremos uma vez, nós vivemos todos os dias. Essa simples troca nos ensina uma grande verdade: a vida não é uma contagem regressiva, uma sucessão de oportunidades. Oportunidade de sorrir, oportunidade de abraçar, de sonhar, de recomeçar, de construir memórias que realmente importam. E exatamente isso que hoje celebramos. Celebramos histórias, trajetórias e escolhas que se conectaram com Muniz Freire. Celebramos aqueles que, por amor, trabalho e dedicação, escolheram essa terra para viver, contribuir e fazer parte da nossa história. Cada homenageado dessa tarde traz consigo um pedaço dessa construção coletiva. E hoje, e ao receberem esse título, não apenas são reconhecidos, passam a carregar consigo o DNA, o orgulho de serem oficialmente filhos dessa terra, de serem Muniz Freirense. Aos homenageados, Zé Carlos Piaçu, Dr. Marcelo Esgrancio e ao Carlinho da Serrana, tenho certeza que de alguma forma já viveram um pouquinho o sentimento expresso por Gonçalves Dias na canção do Exílio, onde diz: minha terra tem palmeiras onde canta o sabiá, as aves que aqui gorjeiam não gorjeiam como lá. Porque não importa onde estejamos, sempre será algo único, especial e insubstituível em nossa terra. E Muniz Freire tem esse poder, o poder de marcar, de acolher, de permanecer vivo dentro de cada um de nós. Que possamos continuar honrando a nossa história, valorizando as nossas raízes e construindo juntos um futuro ainda mais próximo. Que Papai do Céu continue nos abençoando infinitamente. Obrigado.
0: Nesse momento, daremos início à entrega dos títulos de cidadão honorário Muniz Freirense. Portanto, convido o vereador Ailton para fazer a entrega do título de cidadão honorário Muniz Freirense aos homenageados. Senhor Michael Jefferson de Resende Faria, senhora Darlene Pires Ramos Valverde, e o senhor Carlos Eduardo Andrade Nunes.

Agradecemos ao vereador Ailton pela entrega dos títulos e parabenizamos os homenageados. Convido agora o vereador Arísio para fazer a entrega do título de cidadão honorário munisferense aos homenageados. Vou chamar um por um. A senhora Maria Carolina Bose da Silva. Convido agora o doutor Marcos Valério Batista de Souza.

Convido o deputado federal, o senhor Gilson Daniel, representado aqui pela doutora Lenita. Agradecemos ao vereador Arísio pela entrega dos títulos. E parabéns aos homenageados. Convido o vereador Bruno para fazer a entrega do título de cidadão honorário munisfreirense aos homenageados, começando pelo deputado estadual, senhor Marcelo Santos. Convido nesse momento o senhor Joseph Henrique Miranda Alves.

Agradecemos ao vereador Bruno pela entrega dos títulos e parabenizamos os homenageados. Convido o vereador Daniel Elias para fazer a entrega do título de cidadão honorário Muniz Freirense aos homenageados. Convido doutora Sara Cristiana Garonci Fulanetti

Convido a doutora Lavínia Guimarães Pop. Agradecemos ao vereador Daniel Elias pela entrega dos títulos e parabenizamos os homenageados. Franqueamos... Ah, desculpa. Ok.

0: Mais uma vez agradecemos ao vereador Daniel Elias pela entrega dos títulos e parabenizamos os homenageados. Franqueamos a palavra aos homenageados e pedimos a compreensão para a brevidade em suas saudações.
1: Gente, boa tarde. Boa tarde. Todo mundo está animado. Gente, boa tarde. Boa tarde.

recebido antecipadamente o título de cidadão quando a cidade me deu o voto de confiança já pela sua terceira vez, sendo aqui um dos deputados mais votados do Caparaó, já fui o mais votado e o mais votado aqui da cidade eleito. Cumprimentar o prefeito e a primeira-dama, em nome dele cumprimentando a cidade e os secretários, cumprimentar os que vão receber título cidadão ausente da cidade, mas também aqueles que receberam junto comigo, o deputado Bruno Rezende, meu parceiro na Assembleia, a todas as senhoras e os senhores. Sou Marcelo Santos, deputado estadual, presidente da Assembleia Legislativa. Eu sou o segundo na linha de sucessão do Estado, que presido um poder chamado Legislativo, que é independente, mas é harmônico com o poder executivo. E eu tenho muita satisfação de poder aqui hoje receber esse título, porque me dá ainda uma responsabilidade muito maior de ajudar ainda mais essa cidade que eu já vim ajudando ao longo do tempo, com entregas importantes para o homem, para a mulher do campo, aqui para a cidade, com investimento das mais diversas áreas, até porque não tem um prego nesse estado, prefeito, meu presidente, novos vereadores, colocado com dinheiro público aqui nessa cidade e nas 78 cidades capixaba, dinheiro público estadual, que não passou primeiramente por mim como presidente e os meus colegas deputados, aqui está o Bruno Rezende, autorizar o ex-governador Renato Casagrande, não podemos esquecer do governador Ricardo Ferraço, que tem feito ação continuada para chegar mais investimentos aqui. Nós, na Assembleia, não diferente da Câmara, porque tudo que o prefeito Dito faz hoje foi aprovado no ano passado por essa Câmara, que autorizou a ele a fazer os investimentos. Por isso a importância do Poder Legislativo. Por isso que eu dou muita importância quando eu recebo uma honraria desta Casa de Leis. Meu promotor, aqui, meu amigo de longa data, já foi até meu gerente de banco. Então eu fico muito feliz de receber, até porque, como deputado já há um bom tempo, e há um bom tempo ajudando essa cidade, receber esse título das mãos do vereador Bruno, aprovado aqui por todos os vereadores, é um chamamento para que eu possa continuar fazendo mais. E vocês podem ter certeza, não eu somente, como o deputado Bruno, nós estaremos aqui ajudando essa cidade e o Estado do Espírito Santo, que já fizemos muito, mas muito ainda há de ser feito. E nós temos uma responsabilidade com cidades como essa, que não tem a capacidade de arrecadação que possa cumprir aquilo que a cidade precisa. E aí é o braço do Estado que chega. E para o Estado chegar, precisa da autorização da Assembleia Legislativa. E a Assembleia Legislativa nunca faltou com a autorização devida para que pudesse chegar recurso na conta do prefeito, para que ele pudesse fazer as obras tão importantes e necessárias aqui nessa cidade. Além dos investimentos diretos que nós colocamos para as associações, para as festas que são realizadas aqui. Então, muito obrigado, não vim aqui falar muito. Meu objetivo aqui hoje é agradecer essa honraria e cumprimentar todos os cidadãos Muniz Freirense, assim como eu, que estamos comemorando o aniversário dessa cidade. Viva Muniz Freire e muito obrigado.

Excelentíssimo senhor presidente da casa, Edmar, carinhosamente conhecido como Guri, excelentíssimo senhor prefeito Dito Silva, na pessoa de quem eu cumprimento todas as autoridades políticas aqui presentes, meu querido sobrinho Pedro Ivo, que hoje veio nos prestigiar, e faço aqui um cumprimento especial ao vereador proponente dessa honraria, que a mim foi concedida, Arísio, a pessoa de quem eu cumprimento os demais vereadores, com a minha gratidão por terem aí o Arísio proposto, né, essa iniciativa, e os senhores terem também aprovado. E eu quero aqui neste momento dizer da minha alegria, da minha satisfação de estar recebendo essa honraria numa data tão especial, juntamente com tantas pessoas de bem aqui hoje. Quando eu cheguei para uma missão aqui em Mores Freire, eu não imaginava que em tão pouco tempo eu iria aprender tanto e ter aqui também feito bons amigos. Eu vim para uma missão de trabalho, mas no decorrer da caminhada a gente foi vendo que tinha braços ali muito especiais nos abraçando, e eu quero aqui compartilhar essa honraria com os meus colegas, servidores, estão ali os nossos secretários, que diuturnamente trabalham em prol da sociedade, e não posso deixar de dizer

dizer dos meus colegas procuradores e procuradoras que atuam ali na procuradoria conosco, fazendo com que o município progrida, para que as políticas públicas efetivamente aconteçam dentro da legalidade no nosso município. Eu quero também não me estender muito, mas dizer que quando nós aqui chegamos, nós entendemos que acima da missão, acima do trabalho, existiam pessoas e existiam coisas que a gente precisava fazer para entregar à sociedade. E quando nós nos dispomos a isso e nos sentimos aqui hoje, neste momento, tão honrados e tão agraciados com tamanha honraria, nós só temos que agradecer primeiramente a Deus, porque Ele nos conduziu até aqui. E eu quero fazer aqui também uma homenagem especial à minha família que aqui está. Está ali a minha esposa, Vânia, meus filhos Daniel e Maitê, que foram tão carinhosamente também recebidos aqui como eu, na Sociedade Muniz Freirense. Então, vou levar essa homenagem para a minha vida toda, com muito carinho, com muita admiração, e desenvolvendo ainda mais um senso de amor, de carinho e de responsabilidade social para com essa terra, pela qual eu vou chamar agora, posso chamar devidamente, de minha casa também. Muito obrigado a todos, que Deus abençoe Muniz Freire e que Deus abençoe a todos.

Neste momento, convido o vereador Gilcimar Mariano Rangel Siminho para fazer a entrega do título de cidadão honorário munisferense aos homenageados, começando pelo senhor Anderson Polastrelli Furtado.

Convido agora a senhora Janaína Barbosa Félix Vargas.

Convido o doutor Bruno da Costa Rezende.

Agradecemos ao vereador Siminho pela entrega dos títulos e parabenizamos os homenageados.

Convido o vereador José Carlos para fazer a entrega do título de cidadão honorário Muniz Freirense aos homenageados. Começando pelo senhor Paulo Henrique Stefenoni Coelho, que está sendo representado aqui pelo ex-vereador Edilson, assessor do deputado estadual José Esmeraldo.

Convido o senhor Diego Antônio Leão. Convido o senhor Robert Eduardo Pinheiro. Agradecemos ao vereador José Carlos pela entrega dos títulos. Parabéns aos homenageados. Convido o vereador José Maria para fazer a entrega do título de cidadão honorário Muniz Freirense aos homenageados, começando pelo senhor César Bernardes Sena. Convido o senhor Carlos Evaldo da Silva.

Agradecemos o vereador José Maria pela entrega dos títulos e parabenizamos os homenageados. Convido neste momento o vereador Panela para fazer a entrega do título de cidadão honorário Muniz Freirense aos homenageados, começando por senhor Gilcimar Mariano Rangel. Convido neste momento o padre Tiago Malanchini, que aqui vai ser representado por Maxwell Ferreira, coordenador paroquial. Convido a senhora Shirley Francisco Gomes Oliveira. Agradecemos ao vereador Panela pela entrega dos títulos e parabenizamos os homenageados. Convido nesse momento o senhor presidente, vereador Guri, para fazer a entrega do título de cidadão honorário Muniz Freirense aos homenageados. Começando pela senhora Adriana Machado de Almeida Aguilar. Convido a senhora Marilene da Costa Queiroz Pereira. Convido agora a senhora Emanuela Pedroso, no ato representada pela doutora Patrícia Viviane, a nossa primeira-dama.

0: Agradecemos ao senhor presidente pela entrega dos títulos e parabenizamos os homenageados. Franqueamos neste momento a palavra aos homenageados e pedimos a compreensão para a brevidade em suas saudações.
1: Boa noite, Muniz Freire.
2: Boa noite.
1: Quero cumprimentar a todos os vereadores da casa, em nome do meu vereador Siminho. Quero cumprimentar a todos os presentes e a todas as mulheres, no nome da minha amiga querida Rosângela. Quero cumprimentar todo o povo de Muniz Freire. Para quem não me conhece, eu sou o Dr. Bruno Rezende. Eu sou médico e costumo dizer que eu sou especialista num bandido que dá medo em barbudo. Eu sou especialista num bandido chamado câncer. E como deputado estadual, no primeiro mandato, ao lado de Marcelo Santos, eu visto esse blazer e completo o terno na Assembleia Legislativa para continuar sendo médico, mesmo sem jaleco. Mas através das políticas públicas e dos investimentos que nós trazemos para os municípios, muitas vezes em parceria com cada um dos senhores e senhoras, a gente salva vidas através de outras mãos. Como médico, eu uso as minhas próprias, é um de cada vez. Na política, prefeito Dito, nós fazemos isso em massa. Nós fazemos esse recurso chegar nas unidades de saúde, nós fazemos o recurso chegar nos hospitais, e que satisfação ter podido participar da transformação do hospital de Muniz Freire. Eu me lembro a primeira vez que entrei na nossa Santa Casa, e nós tínhamos aqui um hospital municipal que era bancado apenas com recurso público municipal, Dito. E à época você estava ao meu lado lá, junto com Patrícia, que está aqui na segunda fileira, médica, infectologista e membro do nosso corpo clínico do Hospital Evangélico. Hoje, nós conseguimos chegar com o recurso do governo do Estado, potencializando investimento em obras, potencializando a abertura de serviços, internações, exames, e já sonhamos com ampliação de centro cirúrgico e outros serviços mais. É Muniz Freire ganhando luz naquilo que é mais importante na saúde. Certo dia, um paciente meu falou comigo uma frase que me marcou muito. Doutor Bruno, até ontem eu tinha um monte de problema na vida. Eu tinha dívida do carro, eu tinha briga com a mulher, eu tinha não sei o quê, não sei o quê, não sei o quê. Hoje, eu tenho câncer. Ou seja, todos os demais problemas que aquela pessoa tinha caíram por terra porque ele tem um problema de saúde sério e grave. E quem aqui já enfrentou esse bandido sabe o que eu estou falando aqui agora. Por isso, todas as obras são importantes. A estrada é fundamental, os maquinários são importantes, mas a minha obra, a obra que eu gosto de fazer, é trazer saúde para as pessoas, para que a gente possa resguardar a vida da nossa gente. Essa é a entrega do deputado Dr. Bruno Rezende, essa é a entrega do deputado da vida. E é isso que eu vim fazer na política, é isso que eu quero continuar fazendo na política, ao lado de cada um de vocês, e onde vocês virem. O Dr. Bruno Rezende não precisa bater na porta, porque comigo é só entrar. Muito obrigado, Siminho, muito obrigado à Câmara de Vereadores, muito obrigado, prefeito, muito obrigado, Muniz Freire. Eu estou honrado, porque agora vocês vão me ver como mais um de vocês. Sou cidadão de Muniz Freire, com muito orgulho. Obrigado, gente.
3: Boa noite para todos. Eu vim agradecer aqui o Paulo, que foi homenageado, pediu que eu agradecesse esta casa aos vereadores e ao Zé Carlos Maçã. Eu quero iniciar aqui parabenizando meu amigo Guri por esse evento importante. Em seu nome, Guri, eu quero saudar todos os demais vereadores desta casa. Ao meu amigo prefeito Dito, quero dizer, Dito, que o Muniz Freire nunca teve tão bem representado com você. Eu que já passei por aqui por 12 anos como vereador, eu sei do desafio deste município. Um município que você gasta 6 meses para patrolar as estradas e com uma tarde de chuva destrói tudo que você fez. Não é fácil enfrentar os mais de 700 quilômetros quadrados que o nosso município tem. Parabéns pela sua luta e pela sua parceria que você tem com tantos deputados que te abraçam e o nosso governador. A nossa Assembleia Legislativa nunca teve tão bem representado com o nosso querido Marcelo Santos. Parabéns, Marcelo, por tudo que você tem feito pelo nosso estado e para o nosso município. Quero agradecer a todos os demais que estão aqui presentes e dizer que o Paulo é o meu genro. Mora em Vitória e veio junto com a minha filha aqui para Fortaleza. Estão fazendo uma criação de frango e já estão preparando um delicioso galeto canone. É o franguinho assado que está sendo entregue já em Muniz Freire. E ele está muito feliz e disse assim para mim: precisei de ir para Vitória. Por favor, agradeço os vereadores por mim. Agradeço o Zé Carlos Mação por ter visto em mim uma pessoa digna de receber essa honraria. Zé Carlos, você é um herói. 6 mandatos de vereador. Branqueou a cabeça, não foi à toa. Eu tive o prazer de ficar 12 anos aqui com você nesta casa. Eu, além de branquear, ainda caiu parte deles. Mas sou feliz porque eu pude também, na medida do possível, contribuir com o crescimento deste município, Dito. Eu pude contribuir porque pela Secretaria de Obras eu passei, pela Secretaria de Agricultura eu passei, como diretor do Departamento de Estrada, cuidando, olhando a cada canto desse município o que estava faltando. Eu só quero dizer que a cidade de Muniz Freire, quando tem o nome de Cidade Amizade, não é à toa, porque acolhe todos com carinho. E como está acolhendo hoje um grupo de pessoas, a todos que estão sendo acolhidos, pode ter certeza, os vereadores que virem vocês essa oportunidade de dar a vocês essa honraria, é porque eles têm você como uma pessoa importante, muito importante. Hoje você é pessoa importante. Muito obrigado, vereadores, muito obrigado a todos. Em nome do meu genro Paulo, Zé Carlos Mação, mais uma vez, muito obrigado.
2: Boa noite a todos e a todas. Sou Simim, vereador dessa Casa de Leis, e agradecer por vocês terem aceitado o convite, não só pessoas que eu homenageei, e dizer que eu sou muito feliz pela presença de vocês, dessa casa cheia. A Polícia Militar também presente, Marcelo Santos, o meu deputado, que eu tenho a honra de abrir a boca até de um canto e falar de uma pessoa, do Bruno Rezende, porque é um rapaz que aonde você chega, você topa o nome dele, todo mundo só fala bem, tem pessoas que até choram. Então, sinta-se à vontade, deputado, só está em casa, tá bom? Agradecer também ao Panela, meu amigo, porque eu não entendi nada na hora que eu recebi um convite de estar aqui hoje recebendo também a honraria. Obrigado, Panela, tá bom? Que Deus te abençoe e abençoe todos vocês. Também minha esposa, que teve aí presente, agradecer também ela, que vive junto comigo, passando muita raiva, mas a gente está aí. E o que vocês precisar da gente, se tiver no nosso alcance, vocês podem ter certeza que vai ser bem atendido, se tiver no meu alcance, tá bom? Um abraço a todos, fiquem com Deus e tudo de bom.
4: Boa noite a todos. Eu queria cumprimentar aqui a Panela, em nome dos vereadores, prefeito Dito, em nome de todo o seu secretariado, todo o funcionamento público. Em nome do padre Tiago, ele não pôde estar aqui presente hoje, ele está no retiro, então ele me convidou. a estar aqui. Não preparei para falar, não me preparei para agradecer. Não preparei, estava aqui novamente, panela, mas pelo carinho que eu tenho por você, não faço questão de ir ali em cima falar e agradecer em nome do Pai Tiago. Eu queria pedir licença aos vereadores, aos funcionamento público e, em nome do padre, agradecer à comunidade. A comunidade munisferense que tanto abraçou ele durante esse período que ele esteve aqui. Ele tem uma felicidade muito grande por poder fazer parte dessa comunidade, não só a comunidade católica, mas toda a comunidade munisferense. Então, o que eu peço à comunidade munisferense, peço a todos aqui presentes, orações. Continue orando, tanto pelo nosso padre, pelos todos os líderes religiosos, pastores, rezem pelos nossos bispos, rezem pelo nosso Papa. A nossa cidade, o nosso mundo necessita das nossas orações. A gente vê tanto sofrimento, tanta dor, porque o pouco que a gente pode fazer, mediante as tantas dificuldades que o mundo enfrenta, é da nossa intimidade rezar, orar e pedir a intercessão de Deus. Então, o meu agradecimento em nome do nosso padre, uma boa noite a todos e um bom evento a todos.
5: Boa noite a todos. Eu gostaria de agradecer ao vereador Gilcimar. Gilcimar Mariano Rangel, conhecido como Siminho. Eu também não me preparei, mas eu vou tentar resumir o mais rápido possível. Para quem não me conhece, eu sou Janaína Barbosa Félix Vargas, filha afetiva de Jonas Pop e Crélia Caldas da Silva Pop. Em breve estará no meu documento, graças a Deus, o nome da afetividade, devido à lei, né, da afetividade, então eu vou conseguir reconhecer. Quem não conhece a minha história, eu fui adotada, eu tenho 50 anos completos, e cheguei a Muniz Freire em 1977, por uma família de italiana, fui adotada, que não tem explicação a gratidão que eu tenho a essa família, para quem me conhece. Eu devo tudo a eles, porque eu não sei o que seria de mim se eu tivesse ficado na minha cidade natal, que é Duque de Caxias, no Rio de Janeiro. Então, eu tenho muito amor pelo município, que me acolheu em 1977. Depois, eu fui para Vitória, porque os meus pais já eram de idade, assim, bem idosos, e meu irmão achou melhor nós ir para a capital, que lá tinha mais recursos para cuidar do casal idoso. Quando eu tinha 13 anos, eu perdi o meu pai adotivo, com 14 eu perdi a minha mãe, com 15 eu perdi meu irmão, com 23 anos, quem é de Piaçu lembra. Então, assim, foram lutos, foram marcas, mas mesmo assim, como a pessoa, uma referência da professora Crélia Caldas da Silva Pop, aposentada na rede estadual de Muniz Freire, do estado, eu consegui seguir. Então, eu continuei meus estudos, eu formei. Para quem não me conhece, eu sou professora da Rede Municipal de Muniz Freire. Completei esse ano 29 anos. Não me considero a pior professora do município, nem a melhor, porque o professor, ele é um estudante que nunca pode deixar de estudar. Então, eu não conheço tudo e nunca vou deixar de estudar. Sou formada em Letras pela Faculdade da Fafia e minha segunda graduação, com muito orgulho, é Pedagogia. E tenho várias graduações, como eu fiz na descrição. Então, eu tenho muita gratidão de estar em Muniz Freire, na função que eu exerço, pois eu contribuí para a formação de vários alunos. Tenho aqui na mesa, também no plenário, vários ex-alunos. E Com essa profissão que eu obtive em Muniz Freire, eu também contribuí, né, esse dinheiro, eu consegui, de uma forma honestamente, criar também a minha família. Tenho um filho de 32 anos e uma filha de 22 anos e um neto de 3 anos. Então, graças ao meu serviço e à minha profissão, que me foi presenteada pela minha família, que me adotou. Muito obrigada a todos e muito obrigada à Casa de Leis por me ouvir também.
0: Gostaria de convidar nesse momento o comandante Bonzan a que tome o seu lugar na tribuna de honra, ao lado do major, por gentileza. Parabenizamos os vereadores pela sensibilidade de referendar a importância desses cidadãos e cidadãs que se tornaram hoje, efetivamente, cidadãos munisfeirenses. Seguindo, a comenda José Maurício de Almeida foi instituída por meio da Resolução 012-2006, posteriormente alterada pela Resolução 017-2009. A concessão dessa comenda constitui uma distinção destinada às pessoas que se destacam por suas ações e pelos relevantes serviços prestados à sociedade, exercidos com dedicação e honradez, especialmente ao município de Muniz Freire. Nesta noite, o homenageado com a comenda José Maurício de Almeida é o senhor José Carlos Alberto Vieira. A honraria lhe é concedida por meio do projeto de decreto legislativo número 2/2026, de autoria de todos os vereadores e aprovado por unanimidade, em reconhecimento à sua competência e às suas relevantes atividades sociais e humanitárias exercidas com responsabilidade, dedicação e, acima de tudo, amor. Convido o presidente dessa casa, vereador Guri, para fazer a entrega da comenda José Maurício de Almeida ao homenageado, o senhor Carlos Alberto Vieira.

0: Nesse momento, franqueamos a palavra ao homenageado.
1: Olá, gente. Boa noite a todos. Para mim é uma honra e alegria estar aqui. Quero agradecer ao presidente dessa casa, meu amigo Guri, e a todos os vereadores por essa indicação. Quero dizer que para mim é um orgulho muito grande e vou carregar isso para a minha vida toda. Quero estar aqui saudando também o nosso deputado Marcelo Santo, nosso amigo também ali, Bruno Rezende, grandes deputados de grande impacto aqui no nosso estado do Espírito Santo. Quero também aqui estar saudando a minha família que está aqui presente. E quero fazer também uma breve história da minha vida. Eu nasci num município aqui de Muniz Freire, na comunidade de Assunção, onde, muito pequeno, já com meus pais, a gente trabalhava na roça, tenho muito orgulho disso. E quero deixar aqui também registrado um abraço a cada produtor rural que se faz presente e que também é cidadão também, que não está presente, mas também que é cidadão desse município. E uma vida muito difícil, muitas lutas, inclusive, não posso deixar de falar disso, eu conheci esse amigo aqui, o caríssimo vereador Panela, na safra plantando tomate, Marcelo Santos. Então, assim, não desfazendo de Vossa Excelência, mas também nem de mim, mas é um trabalho digno que a gente começou lá atrás. E a gente começava, a gente trabalhava, muita coisa acontecendo ao mesmo tempo, uma era muito diferente, não sou tão velho, né, Panela, mas uma era muito diferente. E a gente sempre com a expectativa de estudar, crescer e evoluir na vida. Então, ali, junto com minha família, meu pai e minha mãe aqui presente, a gente trabalhava. E a gente, doutor Bruno, fazia feira aqui na cidade. A gente carregava uma Kombi de produtos agrícolas, tomate, repolho, pimentão que a gente plantava. E a gente saía 3:30 da manhã, na sexta, no sábado, para vir vender as nossas mercadorias, do nosso trabalho nessa cidade. E a gente, amigo doutor Bruno, atravessei várias vezes essa cidade, um canto ou outro, com a caixa de verdura nas costas, para fazer entrega nas casas das pessoas, cidadãos, que fazia compra com a minha família, naquela barraquinha de feira. Mas com muita vontade de vencer, trabalhar, correr atrás. A gente, em 2005, eu trabalhei de motorista um tempo depois, saí da roça. Em 2005, a gente implanta aqui em Muniz Freire um projeto chamado Serrana. Hoje, a Serrana trabalha em vários municípios, né? E foi muito bem, tinha um presidente na época. Mas, em 2013, a gente descobre um desfalque muito grande na Serrana. A Serrana vem à falência. E aí, o presidente foi tirado e colocou esse cara aqui lá, Carlinho, o menino que atravessava a caixa aí com a feira, atravessando aí a cidade. Então, sim, primeiramente, a gente não foi bom, mas Deus foi maravilhoso. A gente fizeram um trabalho de reestruturação naquela cooperativa. Hoje, a cooperativa, assim, com 4 anos, Marcelo Santos, prefeito dito, com 4 anos da minha gestão, a Serrana saiu daquela situação delicada e já entrou no ranking das 200 maiores empresas do Estado do Espírito Santo. Em 2023, nós somos a 5ª empresa que mais cresceu dentro do Estado do Espírito Santo. Isso que está falando isso é a fim disso, tá, gente? Eu só estou pronunciando. Então, isso mostra a bravura, o trabalho, a organização. Hoje, a Serrana tem 1.034 pessoas que trabalham direto dela. São 1.034 pessoas, gente, que levam sustento para suas casas, no dia a dia, trabalhando. Muitas vezes, doutor, o cara deita 10 horas da noite, 11 horas da noite e levanta 5 horas da manhã. Muitas vezes atravessa estados e vários estados aí com um caminhão dirigindo. E nós temos 3 modais dentro da cooperativa. O transporte passageiro, temos o transporte de carga e temos também o serviço de prestação de máquina e infraestrutura. Hoje nós temos uma grande obra chamada Porto Central, quem está fazendo é a Serrana Coop que está fazendo. É um orgulho para a gente. Então, gente, para finalizar, falar da Serrana, o menino de Muniz Freire, o feirista, hoje é presidente da Serrana Coop, que fatura por dia R$600 mil, 12 milhões por ano e mais de 100 mil por mês. Muita luta, muito trabalho, dando muita dignidade às pessoas. Então, Isso, quero fazer isso, quero fechar minha fala agradecendo a cada um de vocês, a cada vereador aqui presente, e saber que a prosperidade, o trabalho do jovem, basta acreditar em si mesmo e correr atrás do seu objetivo. Valeu? Muito obrigado a todos.

Convido nesse momento o excelentíssimo prefeito de Muniz Freire, senhor Dito Silva, para fazer a entrega do título de honra ao mérito Muniz Freire, doutor Marcelo Emerson Esgrâncio.

0: Franqueamos a palavra ao homenageado com o título de honra ao mérito Muniz Freire, doutor Marcelo.
1: Queridos, muito boa noite. Prefeito Dito, muito obrigado pelo carinho. Vereadores, muito obrigado pelo carinho, mas sobretudo pela generosidade. Porque eu creio que o Muniz Freire foi muito mais graciosa comigo do que eu com ela. Aqui eu cheguei anos atrás, no ônibus da Águia Branca, com dinheiro da vinda sem ter o da volta, e hoje eu consigo sustentar minha família de maneira digna, de maneira honrosa, e isso é essa cidade que me proporcionou. Aqui eu tenho os meus melhores amigos, aqui eu tenho a minha igreja, aqui eu tenho a minha vida, e essa cidade é uma bênção para mim. Quero agradecer a cada paciente, os 7 mil pacientes que um dia subiram aquela escada de consultório para, de alguma forma, abençoar a minha vida. E sempre quando a gente é honrado, a gente deve honrar também. A Deus, toda honra, toda glória, todo louvor. Queria abençoar também, honrar pessoas. Hoje eu tenho minha irmã aqui, sem ela eu não teria conseguido formar. Queria agradecer a Darcy de Oliveira, pai do Rogerinho, do Juninho da Futura e da Cíntia. Morei de 2 anos de favor na casa deles e me trataram como um filho. Mas a maior homenagem, eu creio que é você, Jaqueline, porque nós dois somos um. Então, se essa honraria me foi acreditada, metade é minha, metade é sua. Te amo.
0: Convido nesse momento o excelentíssimo prefeito de Muniz Freire, senhor Dito Silva, para fazer a entrega do título de cidadão Muniz Freirense ausente número 1 ao senhor José Carlos Rocha, conforme a lei 2932/2026. José Carlos Piaçu.

0: Franqueamos a palavra ao homenageado com o título de cidadão ausente número 1, senhor José Carlos.
1: Boa noite a todos. Primeiramente, queria agradecer ao prefeito Dito por me honrar e me indicar, né? E os vereadores, em nome do Guri, todos os vereadores, aceitarem meu nome. Rapaz, eu, quando recebi essa notícia que eu ia ser homenageado, na verdade, passou um filme na minha cabeça. E quando eu me lembrei da minha rua, ali do Jardim de Infância, do lado da casa da Dona Tereza do seu Cici, de ver o Comercial e o Muniz Freire serem os grandes jogos, acho que tive a melhor fase, e poder vender leite na rua junto com o Juninho Drualdo, com o senhor Drualdo, entregando leite nas ruas, e receber essa homenagem agora, é muita gratidão. Gratidão a Deus, que Ele sempre tem me honrado, sempre peço direcionamento em tudo que eu faço. E sem Ele, com certeza, eu não estaria aqui. Mas eu vou ser breve, que eu não preparei para falar, não. Mas eu queria dedicar essa homenagem à minha mãe, Dona... Dona Ilma, a quem me ensinou os princípios religiosos, a quem eu me inspiro e procuro até hoje estar sempre presente, próximo de Deus, porque sem Ele, com certeza, eu não estaria aqui. E ao meu pai, José Benedito da Rocha, José Piaçu, de quem eu herdei esse nome, que eu honro muito, me levar o nome de Piaçu, distrito daqui de Muniz Freire, e com ele eu herdei, foi a melhor, maior herança, que foi o seu nome. Então, fico muito feliz de estar aqui recebendo a sua homenagem, e a única palavra que eu tenho a dizer é gratidão. Gratidão a todos, poder estar levando o nome de Muniz Freire pela minha empresa, que é registrada aqui no município, e é um orgulho estar sempre honrando pelo nome. E agora, mais do que nunca, tendo essa responsabilidade de receber esse título, que eu vi tanta gente importante receber e hoje eu estou recebendo. Então, minha palavra é gratidão. Obrigado a todos e fique com Deus.
0: Neste momento, com a palavra, o excelentíssimo prefeito, senhor Dito Silva.
2: Boa noite a todos. Excelentíssimo senhor presidente dessa casa, vereador Edmar Pereira Chaves, famoso guri. Quero aqui saudar senhor Pedro Ivo, em nome do Ministério Público, onde tive a honra em recebê-lo no meu gabinete essa semana. Doutor, e quanta honra estar recebendo o senhor aqui e colocar mais um nome na coleção de amigos, né? Saudar a todos os vereadores, saudar aqui o presidente da Assembleia, Marcelo Santos, saudar o doutor Bruno. Eu vi aqui um discurso do Carlinho, famoso Carlinho da Serrana, que as histórias, elas se misturam, Carlinho, com a nossa infância e meus dois homenageados, Marcelo Esgrâncio e José Carlos Piaçu. Quero aqui saudar dois amigos, ex-vereadores, saúdo a todos os políticos do plenário, em nome do meu amigo Edilson e Ricardo Filete, que está presente, Robert Machado também está aqui, ex-vereador. Eu falo que nós crescemos juntos e aquela infância humilde em Muniz Freire, vendo Zé Carlos com seus sonhos, Marcelo com seus sonhos, eu com os meus sonhos, e a vida nos proporciona, Zé Carlos foi embora, mas foi embora, como ele disse aqui, carregando o nome do nosso maior distrito, que é Piaçu. Então, parabéns, Zé, por esse empresário que você é, uma empresa bem gerenciada, ramo de rodeio. Ao doutor Marcelo, parabéns, doutor, pelo tratamento que o senhor vem dando aos nossos munícipes, ainda sendo empreendedor no ramo do turismo na nossa cidade. Então, fica aqui os meus parabéns a vocês, que é a honra do nosso município, é uma honra que nós podemos conceder a alguém pelo trabalho. Todo homem, Marcelo, honrado, pode ter certeza que por trás dele existe o nome trabalho. É isso que existe. Então, eu quero aqui, Carlinhos, quando você falou que pegou uma empresa falida, a sua história confunde com a minha, que também cheguei para um município que me lembro bem, presidente Marcelo. Quando cheguei na Assembleia, era Eric Musso, presidente, e era aquele período que eu tinha sido eleito, mas não tinha assumido o município ainda, e me lembro bem da fala dele: prefeito, aproveita esse momento mesmo, que você não sabe o tamanho do problema que você está apanhando para você. E chamou nossa cidade, Robert, de terra arrasada. Muniz Freire dito, hoje é terra arrasada. Há 12 anos, o município sem certidão, deputado Bruno, como o senhor disse aqui, não culpa a Santa Casa. Mas, às vezes, a Santa Casa não tinha certidão por também não ter um repasse digno. Hoje o senhor falou sobre as estruturas da Santa Casa. Me lembro quando chegamos, em 2021, repasse de 160 mil. Hoje, só para o pronto-socorro, nós passamos 390 mil reais. Então, o senhor vê os elogios que o senhor fez à Santa Casa. Uma pessoa que eu quero agradecer aqui, a minha esposa Patrícia, por essa visão da saúde, por ser médica dentro da superintendência. Dito, temos que achar um caminho para que a gente possa usar a estrutura da nossa Santa Casa, que é uma das melhores do sul do estado. Uma ótima estrutura. E foi onde começamos ali, passamos para o secretário de saúde na época, e aquilo dali começou a andar e hoje se tornou, porque nossa cultura em Muniz Freire era colocar nossos pacientes dentro de um carro e levar para Cachoeiro. E essa descentralização, essa regionalização da saúde, fez o que transformou a nossa Santa Casa, o que é. Agradeço ao senhor, agradeço, doutora Patrícia, muito obrigado pelas ideias, pela sociedade Muniz Freirense, que vem nos abraçando, vem nos orientando. E é isso que faz com que se torne uma cidade grande. É esse trabalho. Tá. Juninho aqui, né? Pediram-me falar do Juninho, outro amigo de infância, né, que podemos crescer juntos. Juninho também seguiu o seu ramo de construção. Então, é isso que faz com que a gente possa honrar aqueles que realmente vêm à honraria acompanhada do trabalho. Né? A minha vida, falo que, graças a Deus, e esses dias eu estava olhando, com essa sessão solene aqui, eu estava olhando para um painel que eu tenho lá no meu gabinete e ver tantos troféus como o nosso município está sendo premiado. Né? Isso é graças a um trabalho da nossa equipe, dos políticos, deputados estaduais, deputados federais, né? Nosso ex-governador, como foi dito aqui, Renato Casagrande, hoje dando seguimento com o Ricardo, fez com que o nosso município tivesse esse volume, Pedro Ivo, de entrega que está tendo, né? Aproximadamente, quando passei por aqui como vereador, fui vereador com Zé Carlos, vereador com Ailton, vereador com Edilson, com Juninho, com Arísio, então me lembro bem das minhas falas falando sobre essa máquina e a única que tinha em Muniz Freire, que era essa agricultura familiar, onde podemos hoje fazer um trabalho muito forte, essas entregas, aproximadamente 180 secadores de café, 60 máquinas beneficiadoras, 60 pontes de cimento instalada, 20 tratores agrícolas, 10 despopadores. Pedi meu secretário de Agricultura, né, Renato Bueno, que vem fazendo um ótimo trabalho, entendeu a nossa mensagem, para comprar 2 milhões com recurso próprio para a agricultura familiar. E a prova, Marcelo, de que estamos, deputado, no caminho certo, é que saímos de um orçamento de 65 milhões em 2021 e fomos para 135 milhões, graças a essa agricultura familiar, graças a essa sociedade muniçoeirense. Então, eu quero aqui agradecer, parabenizar cada um de vocês que foram homenageados aqui. Vocês são merecedores dessa homenagem. Agradecer ao doutor Marcelo por tudo que tem feito por Muniz Freire. Agradecer, Carlinho, por todo esse trabalho que você vem fazendo junto à Serrana. Você é a prova de que não precisa grande estudo para estar administrando. É você ter visão e equilíbrio em tudo aquilo que você faz. Zé Carlos, meu muito obrigado por estar recebendo. Agradecer essa Câmara. Acho que todas as votações nossas foram feitas por unanimidade, não é isso? Então, é um momento de homenagear aqueles que realmente merecem homenagem. E a homenagem vem através do trabalho prestado ao nosso município. Nada melhor que fazer 130 anos, 135 anos, e ver um município, deputado, com saúde, um município em pleno desenvolvimento e crescimento. 35 anos, e ver um município, deputado, com saúde, um município em

0: Com a palavra, nesse momento, o presidente da Câmara Municipal de Muniz Freire, vereador Guri.
1: Agradecer a presença de todos, né, que vieram aqui, parabenizar todos que foram homenageados. Quero aqui agradecer nosso deputado Bruno Rezende, que tanto tem feito pela nossa cidade. Muito obrigado, deputado. Deputado Marcelo Santos, que tem a minha admiração. Muito obrigado, deputado. Parabéns por conceder o título a ele. Doutor Marcos, Lenita, que veio representando o deputado Juiz Daniel. Major Mussi, muito obrigado pela presença. Coronel Bozan, muito obrigado pela presença, de estarem aqui. Zé Carlos Piaçu, nosso grande amigo, parabéns. Doutor Pedro Ivo, obrigado pela presença. Doutor Marcelo, Dito, Carlinho da Serrana, todos que se fazem presente aqui. Eu quero agradecer a Deus por mais essa sessão. Eu vou ser bem breve, que o pessoal está... Todos têm outros compromissos ainda, né, prefeito? Eu quero convidar todos para um coffee break aqui embaixo, aqui, só descer à direita ali no corredor. Todos estão convidados, tá? Para ir lá, para a gente confraternizar esse momento lá com vocês. E eu declaro encerrada a sessão.
2: Senhor presidente. Senhor presidente. Oi. Eu queria entregar um lanche para um cara que tem me cobrado o tempo todo em todas as lives dele, o Marcelo Santos.
3: Recebeu o lanche. Tem 12 anos que promete ser um lanche.

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0: Sucesso, meu irmão. Alguém já aprendeu o refrão já? Só basta você me ligar, que eu vou correndo te encontrar. Só basta você me ligar. Tá. Obrigado, gente. Sucesso, barulho da pisadinha.
1: Faz barulho, turma, pro chão de avião aí.
0: Obrigado, obrigado, obrigado, obrigado.
1: Obrigado,
0: senhor. Sucesso, meu irmão. Deus abençoe.
2: Obrigado, pai. Obrigado. Deus mandou um desafio de vida pra saúde. Muito obrigado.
0: Obrigado.
1: Faz barulho, seu Faro. Que gostou, faz barulho aí.

0: Observatório Nacional. 18 horas, 59 minutos, 30 segundos.
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3: Olá, boa noite.
2: Boa noite para você que nos acompanha em todo o país.
3: Sexta-feira, 24 de julho de 2026.
2: E vamos aos destaques do dia.
3: Atenção, entregadores e mototaxistas.
2: A partir de segunda-feira, você pode negociar um novo veículo com juros mais em conta. Pablo Mundim.
4: O programa permite financiar um veículo zero quilômetro, como bicicleta elétrica, ciclomotor, motoneta, moto elétrica ou moto flex.
3: Proteção de mulheres na internet e enfrentamento da violência no ambiente digital.
2: Plataformas devem retirar em até 2 horas conteúdo íntimo não autorizado.
3: E está proibido o uso de inteligência artificial para criar imagens íntimas falsas.
2: É o que prevê o decreto que entrou em vigor esta semana, Luana Karen.
5: A norma engloba crimes e outros atos ilícitos praticados com o uso da internet que provoquem sofrimento físico, psicológico, sexual, político ou econômico.
3: E sancionada lei que autoriza o uso do spray de pimenta para autodefesa por mulheres acima de 18 anos. Raquel Mariano.
6: O aerossol deverá ser de uso individual, intransferível e não poderá conter substância letal ou que cause intoxicação permanente.
2: Hoje, na apresentação da Voz do Brasil, eu, Helen Bernardes e Luciana Vasconcelos.
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2: Atenção, mototaxistas, motofretistas e entregadores de aplicativos habilitados no programa Move Brasil.
3: O início das operações da linha de crédito nos bancos para a compra de novos veículos começa na próxima segunda-feira, dia 27 de julho.
2: Nesta fase, a liberação do financiamento dependerá da análise feita pelas instituições financeiras.
7: Os trabalhadores que usam motocicletas e bicicletas como instrumento de trabalho terão um pouco mais de tempo para dar início à segunda fase da linha de financiamento do programa Move Brasil. As operações, que começariam em 13 de julho, foram adiadas para o dia 27 para a conclusão de testes tecnológicos e operacionais entre os sistemas dos bancos e do programa, explica o Alice Moreira, secretário de Desenvolvimento Industrial, Inovação, Comércio e Serviços.
8: Nós fizemos uma prorrogação do programa para que isso tivesse garantido. Por quê? Porque com o fundo garantidor não significa dizer que o trabalhador com problema de inadimplência, por exemplo, vai ter acesso a esse crédito. Mas melhora, por exemplo, a pontuação, as condições de score dos trabalhadores para ter acesso ao crédito.
7: A linha de crédito é destinada a entregadores ciclistas e motociclistas, motofretistas e mototaxistas. Tanto os que trabalham por aplicativos, quanto os que têm vínculo formal de emprego. O programa permite financiar um veículo zero quilômetro, como bicicleta elétrica, ciclomotor, motoneta, moto elétrica ou moto flex. A contratação do financiamento continua dependendo da análise de crédito feita pela instituição financeira. O financiamento tem prazo de até 48 meses para pagamento e carência de 2 meses. As operações contam com parte da cobertura do Fundo Garantidor de Operações, o FGO, como destaca o secretário de Desenvolvimento Industrial, Inovação, Comércio e Serviços, o Alice Moreira.
8: A utilização do fundo garantidor vai mitigar o risco de crédito. Então a gente vai ter uma cobertura de 50% da receita e 100% da operação. Com o Banco do Brasil e Caixa Econômica operando essas linhas de crédito, assim como outros bancos que se habilitarão ao programa. A taxa de juros para os homens é de 12,5% ao ano. A taxa de juros para as mulheres é de 11,5% ao ano.
7: Aqueles que não se habilitaram ainda podem fazer a solicitação, mas precisam cumprir alguns requisitos. É preciso ter CNH categoria A, está cadastrado em aplicativos de transporte ou entrega há pelo menos 6 meses, com no mínimo 100 corridas ou entregas feitas, ou trabalhar com carteira assinada há pelo menos 6 meses. Em seguida, o trabalhador deve acessar o endereço movebrasil.sistema.gov.br e fazer a inscrição utilizando a conta Gov. Em até 5 dias úteis, o sistema informa se a solicitação atende aos critérios do programa. Com isso, os trabalhadores com participação confirmada poderão procurar a Caixa Econômica Federal, o Banco do Brasil ou outras instituições financeiras habilitadas para facilitar o crédito. Reportagem Pablo Mudim.
3: Após a divulgação de 2 taxas adicionais impostas pelos Estados Unidos a produtos brasileiros, o governo informou como isso afeta o país.
2: Levantamento feito pelo Ministério do Desenvolvimento, Indústria, Comércio e Serviços apontou que 52,7% das exportações brasileiras para os Estados Unidos não estão alcançadas pelas sobretaxas.
3: Nessa categoria estão, por exemplo, café, carnes, ferro fundido, aeronaves, suco de laranja, frutas, vários produtos químicos e a maior parte das exportações de celulose.
2: De acordo com o Ministério, com base no comércio bilateral de 2024, estima-se que aproximadamente 23,1% das exportações ao país norte-americano estejam sujeitas às novas sobretaxas.
3: Agora é lei. Mulheres poderão usar aerossol de extratos vegetais, conhecido como spray de pimenta, para autodefesa.
2: A norma foi publicada hoje no Diário Oficial.
9: Foi sancionada nesta sexta-feira a lei que autoriza em todo o país a comercialização, a aquisição e a posse de aerossol de extratos vegetais, conhecido como spray de pimenta, para a autodefesa das mulheres. Para comprar o produto, elas terão que cumprir algumas exigências, como ter idade mínima de 18 anos, apresentar documento com foto e o comprovante de residência e declarar que não possui condenação por crime doloso com violência ou grave ameaça. O dispositivo pode ter capacidade máxima de 50 ml e pode ser usado apenas para repelir agressão injusta, atual ou iminente. Ele é classificado como um instrumento de menor potencial ofensivo e deve ser composto por extratos vegetais regulamentados pela Anvisa. O aerossol deverá ser de uso individual, intransferível e não poderá conter substância letal ou que cause intoxicação permanente. A comercialização será fiscalizada pelo Poder Executivo e os comerciantes deverão manter o registro das vendas por 5 anos e orientar as compradoras sobre o uso correto do equipamento. A nova legislação ainda cria o Programa Nacional de Capacitação em Defesa Pessoal e Uso de Instrumentos de Menor Potencial Ofensivo para Mulheres. A ideia é oferecer orientações sobre legítima defesa e ações de combate à violência doméstica. Raquel Mariano, para a Voz do Brasil.
3: E já estão em vigor novas regras para proteger as mulheres do ambiente digital.
2: O decreto publicado nesta semana estabelece diretrizes para prevenir e combater os crimes cometidos ou facilitados pelo uso de tecnologias, incluindo conteúdos manipulados por inteligência artificial.
3: Confira agora na reportagem de Luana Karen.
10: A violência contra mulheres não conhece limites físicos e, cada vez mais, as agressões se espalham pelas redes sociais, aplicativos de mensagens e outras plataformas digitais. Para enfrentar esse cenário, entraram em vigor novas regras que reforçam a proteção das mulheres no ambiente digital e estabelecem responsabilidades para as plataformas de internet, como destaca a ministra das Mulheres, Márcia Lopes.
11: Toda vez que uma mulher se sentir ofendida, humilhada, com exposição de conteúdos íntimos não consentidos, ela imediatamente denuncia para a plataforma e a plataforma tem 2 horas para a remoção desses conteúdos. Caso contrário, responderá com multa, com outros tipos de controle pela Agência Nacional de Proteção de Dados do Ministério da Justiça.
10: O decreto define o que é violência contra a mulher em ambiente digital. A norma engloba crimes e outros atos ilícitos praticados com o uso da internet e de tecnologias digitais, que provoquem sofrimento físico, psicológico, sexual, político ou econômico. A delegada-chefe adjunta da Delegacia Especial de Atendimento à Mulher, de Brasília, Mariana Almeida, destaca que grande parte das vítimas são crianças e adolescentes.
12: Muitos desses casos têm acontecido com adolescentes, principalmente ali na faixa iniciando ali dos 10, 11 anos de idade, que é o que, quando a gente acredita que elas passam a ter um acesso ao celular um pouco mais livre, né? E aí a gente vê, infelizmente, esses casos em que essas meninas são cooptadas através desses, até mesmo de chats de jogos, né?
10: Uma das principais mudanças trazidas pelo decreto é a obrigação das plataformas digitais de agir com rapidez. Nos casos de divulgação de imagens ou vídeos íntimos sem autorização, o conteúdo deverá ser retirado do ar em até 2 horas após a notificação. As empresas terão ainda que oferecer canais gratuitos e de fácil acesso para denúncias, acompanhar cada caso e divulgar informações sobre a Central de Atendimento à Mulher, o Ligue 180. A delegada-chefe adjunta Mariana Almeida destaca que muitas vezes, por estar atrás de uma tela, o criminoso acredita que pode sair impune.
12: A internet, ela deixa rastro. Então, nós temos, sim, meios, nós temos mecanismos de, através desses rastros, né, que são deixados ali, é possível, sim, responsabilizar esses agressores que tentam ali se valer desse anonimato para praticar esses crimes contra as mulheres.
10: O decreto também trata de um problema cada vez mais comum, o uso da inteligência artificial para criar imagens ou vídeos falsos de nudez ou conteúdo sexual envolvendo mulheres. As plataformas deverão adotar mecanismos para identificar e bloquear esse tipo de solicitação. Outra novidade é a determinação para reduzir o alcance de ataques coordenados contra mulheres nas redes sociais, especialmente quando envolvem mulheres que exercem funções públicas ou têm grande exposição profissional, como jornalistas. A fiscalização ficará a cargo da Autoridade Nacional de Proteção de Dados. Casos de violência contra a mulher podem ser denunciados pelo Ligue 180, que funciona gratuitamente 24 horas por dia. Violações de direitos humanos também podem ser comunicadas pelo Disque 100. Reportagem Luana Karen.
2: Atualmente, a maior parte dos serviços públicos podem ser encontrados pela internet usando a conta GovBR.
13: Mais de 177 milhões de pessoas usam o GovBR e são mais de 13 mil serviços públicos digitais disponíveis.
2: O repórter Carlos Oliveira fala quais cuidados que temos que ter com a conta. Vamos ouvir.
14: O primeiro cuidado que você precisa ter com a conta GovBR é guardar a sua senha com o mais absoluto sigilo. Nunca compartilhe com ninguém. Tenha o mesmo rigor que você tem com a senha do seu banco. Outra coisa importante é aumentar o nível da sua conta GovBR para ouro, caso ainda não seja. Aí você pode fazer o reconhecimento facial, o que torna a identificação ainda mais segura contra possíveis fraudes. Habilite também a verificação em 2 etapas. Com isso, toda vez que você entrar no GovBR, colocar o seu CPF e senha, o aplicativo GovBR vai gerar um código. Só depois que digitar esse código é que você terá acesso à plataforma. A verificação em 2 etapas vai funcionar se você tiver a conta GovBR de nível prata ou ouro. Você ainda pode fazer a gestão dos dispositivos que acessam sua conta GovBR. Essa ferramenta permite o monitoramento de quais aparelhos e em que locais a sua conta foi acessada pela última vez. E o histórico da conta GovBR, do mesmo jeito, mostra todos os acessos, além dos atendimentos feitos na plataforma. Mais de 177 milhões de pessoas usam o GovBR e são mais de 13 mil serviços públicos digitais disponíveis. A plataforma abrange serviços federais, estaduais e municipais. Segundo o diretor do Departamento de Identidade Digital da Secretaria de Governo Digital do Ministério da Gestão, Hudson Mesquita, este ambiente do GovBR é seguro.
15: Não há registros de invasões ou de vazamento de dados na plataforma GovBR. O sistema possui diversas tecnologias e processos de monitoramento que garantem a segurança dos ambientes tecnológicos e a privacidade das pessoas.
14: Para saber como aumentar o nível de sua conta, fazer a verificação em 2 etapas, habilitar a gestão de dispositivos, ver como baixar o aplicativo GovBR e tirar qualquer dúvida sobre a plataforma, acesse o site gov.br/conta. Também existem unidades de atendimento presencial do GovBR. Para saber se tem uma perto de você, acesse o site gov.br/presencial. Reportagem Carlos Oliveira.
13: Lidar com dinheiro não precisa ser um bicho de sete cabeças, e o aprendizado pode começar bem cedo na própria escola.
16: Para ajudar o ensino dentro das salas de aula, as secretarias de educação podem contar com material de apoio do FNDE. Saiba mais com Diego Freitas.
17: Secretarias estaduais e municipais de educação já podem acessar os materiais do projeto Educação Fiscal, Cidadania e Controle Social nas Escolas. Os conteúdos estão disponíveis no portal do Fundo Nacional de Desenvolvimento da Educação, FNDE. Os materiais podem ser utilizados em disciplinas, projetos pedagógicos locais e atividades de educação integral, observadas as definições de cada sistema de ensino. Segundo o Ministério da Educação, a proposta é apoiar o trabalho das redes da educação básica com conteúdos voltados à educação fiscal, ao orçamento público, à transparência e ao controle social. Os recursos pedagógicos e as informações sobre a adesão podem ser consultados na página do projeto, disponível em gov.br/FNDE. A adesão é voluntária. Diego Freitas, para a Voz do Brasil.
13: Termina amanhã, dia 25, o prazo para o envio de contribuições sobre a educação bilíngue de surdos no país.
16: As contribuições serão usadas para consolidar as diretrizes nacionais desta modalidade para um ensino mais inclusivo e de maior qualidade.
18: Podem participar professores, gestores, profissionais da educação e qualquer cidadão interessado no tema. O professor universitário Emiliano Aquino, que é também pai e sobrinho de surdos, destaca a importância da participação da sociedade em torno deste tema.
19: Essas opiniões da sociedade constituem uma das fontes que ajudam os conselheiros a pensarem e a deliberarem. É absolutamente fundamental para que a modalidade possa ter consequências nos sistemas de ensino, nas escolas.
18: A consulta pública vai embasar a elaboração das diretrizes curriculares nacionais da educação bilíngue de surdos, um norte para estados e municípios na expansão e na consolidação dessa modalidade de ensino. Alguns dos pontos abordados pelo documento são o uso da língua brasileira de sinais nas escolas, o ensino do português escrito como segunda língua, a formação de professores bilíngues e a produção de materiais didáticos específicos para estudantes surdos. Para contribuir, basta acessar a plataforma brasilparticipativo.presidencia.gov.br. Reportagem Thaís Antônio.
13: E você pode aprender inglês e espanhol pela internet na plataforma MEC Idiomas.
16: A ferramenta é voltada à aprendizagem do nível básico ao avançado.
13: Saiba como se inscrever com Thaisa Vitória.
20: Uma plataforma gratuita para estudantes iniciarem ou complementarem o aprendizado em línguas estrangeiras. Esse é o objetivo do MEC Idiomas, que oferece cursos de inglês e espanhol por meio do portal mecidiomas.mec.gov.br ou de aplicativo. Para acessar a ferramenta, é necessário fazer login com uma conta gov.br. O usuário deve escolher o idioma que quer aprender. Em seguida, pode realizar o teste de proficiência disponível, que avalia o grau de conhecimento, ou iniciar diretamente pelo nível básico. Depois, é só começar as aulas, realizar os exercícios propostos e avançar pelas unidades do curso. As aulas são organizadas em 6 níveis de aprendizado. Cada um deles reúne de 4 a 6 módulos, contendo entre 10 e 15 aulas. No total, estão disponíveis cerca de 800 aulas. Ao concluir um nível, o estudante recebe um certificado. Thaisa Vitória para a Voz do Brasil.
16: As férias de julho estão na reta final e o fim de semana promete ser de praias, piscinas, rios e lagos para crianças e adolescentes.
13: Mas, para garantir que a diversão não vire tragédia, a atenção com os pequenos precisa ser redobrada.
16: É amanhã, dia 25 de julho, é o Dia Mundial de Prevenção do Afogamento, uma data que reforça cuidados simples e que podem salvar vidas.
13: E a repórter Graziele Bezerra mostra o que pais e responsáveis devem fazer para proteger a garotada.
0: A babá Cassiane de Freitas aproveitou os últimos dias de férias para levar a filha Ruth Esther, de 8 anos, para brincar e nadar no Lago Paranoá, em Brasília. Mas em nenhum momento da brincadeira desviou a atenção da menina. Era um olho na cria e o outro também.
21: Ia ter bastante atenção, né? Porque criança cega a gente. Eu tenho muito medo também, por isso que eu deixo ela só no raso mesmo, porque a água é traiçoeira, né?
0: Nadar no lago é uma das brincadeiras preferidas da Ruth, que está sempre atenta para evitar acidentes na água.
22: Eu brinco de peixe, porque eu amo nadar. Eu tomo cuidado para mim não afogar, porque eu sou inteligente.
0: O Davi Lucas, de 13 anos, também aproveitou os últimos dias de férias na água, mas tudo com muita atenção e cuidado.
23: Eu sei nadar, mas não sou aquela pessoa que nada muito bem, e aí de vez em quando eu uso boia, mas como aqui eu tava com meu pai, né, ele tava tendo atenção e me olhando.
0: Dados do Ministério da Saúde apontam que dos cerca de 72 mil afogamentos ocorridos no Brasil entre 2010 e 2023, mais de 13 mil foram de crianças e adolescentes de 0 a 14 anos. Para os pequenos, entre 1 e 4 anos, essa é a segunda maior causa de mortes acidentais no país. E o afogamento em águas naturais, como rios e lagos, foi o mais frequente. Segundo o sargento Flávio Rosa, do Grupo de Operações Aquáticas do Corpo de Bombeiros do Distrito Federal, existem cuidados que precisam ser adotados para evitar que a diversão seja substituída por tragédia.
24: Em afogamento, a gente fala que água no umbigo é sinal de perigo. Uma criança deve estar a um braço de distância do adulto responsável. A responsabilidade sobre a criança é do próprio responsável e não delegar isso jamais. Existe um tipo de boia que é o mais eficaz, que é ela que vai no tórax da criança e vai nos braços. Mesmo com equipamento, a criança deve estar sob observação.
0: Para os adultos, o alerta do sargento é: se beber, não mergulhe.
24: Mais de 70% dos afogamentos têm influência da bebida alcoólica. Bebeu, interessante que não entre na água.
0: O Brasil tem uma política nacional de redução da morbimortalidade por acidentes e violências. O plano estabelece diretrizes para prevenir mortes e ferimentos causados por acidentes no país. Entre as diretrizes dessa política está a promoção de práticas e comportamentos seguros e saudáveis para evitar que os afogamentos acabem em morte ou lesões físicas, como explica a médica do Hospital Universitário de Brasília, Thaís Mendonça Barbosa.
25: É importante que a gente determine quem é o guardião da vez, né? Quem que vai cuidar daquelas crianças que estão próximas à água e que essa pessoa tenha atenção total naquilo. Claro que saber nadar diminui o risco, mas a gente tem que lembrar que ele não elimina, né? Brincadeiras na água, essa criança pode engolir a água, ela pode bater a cabeça num salto. Por isso que mesmo crianças que sabem nadar precisam estar sob supervisão e a gente lembrar que tudo acontece em questão de segundos, né?
0: O socorro imediato pode salvar vidas em caso de afogamentos. As ocorrências devem ser comunicadas ao SAMU no 192 ou aos bombeiros no número 193. Reportagem Graziele Bezerra.
16: E hoje, sexta-feira, Luciana, tem dica para o final de semana. Que tal assistir de casa um filme brasileiro?
13: Acho uma ótima ideia, Ellen. E a dica que quem vai dar sou eu. É a plataforma pública de streaming Tela Brasil, que tem mais de 550 opções de produções.
16: É, além de produções infantis, tem alguns indicados ao Oscar, como O Que É Isso, Companheiro? E clássicos como Deus e o Diabo na Terra do Sol, de Glauber Rocha.
26: A produção nacional de cinema está disponível a qualquer pessoa, em qualquer lugar, na palma da mão. É o Tela Brasil, primeira plataforma pública de streaming do audiovisual brasileiro. São filmes premiados, documentários, produções infantis, obras musicais e animações, entre mais de 550 títulos no catálogo. E o acesso é gratuito. Basta usar a conta gov.br. A plataforma apresenta ainda filmes brasileiros indicados ao Oscar, entre eles O Quatrilho, de Fábio Barreto, e O Que É Isso, Companheiro, de Bruno Barreto, além de sucessos de bilheteria, como Carandiru, de Hector Babenco, e Olga, de Jaime Monjardim. Também estão disponíveis clássicos do cinema brasileiro, como Deus e o Diabo na Terra do Sol, de Glauber Rocha, e A Hora da Estrela, de Suzana Amaral. Mais de 300 obras oferecem recursos, como legendas descritivas, audiodescrição e tradução em libras. O aplicativo Tela Brasil está disponível para celulares e tablets com sistemas Android e iOS e na versão para computadores no endereço telabrasil.cultura.gov.br. Daniele Popov para A Voz do Brasil.
1: As agências do INSS terão mais de 13 mil vagas de atendimento nesse fim de semana em todas as regiões do país.
4: Os atendimentos serão destinados à realização de perícias médicas e avaliações sociais, etapas obrigatórias para concessão de benefícios.
1: Para ser atendido, o cidadão precisa agendar pelo site ou aplicativo Meu INSS, ou então pelo telefone na central 135.
4: E essas foram as notícias do Governo Federal.
1: Uma realização da Secretaria de Comunicação Social da Presidência da República.
4: Com produção da Empresa Brasil de Comunicação.
1: Fique agora com as notícias do Poder Judiciário e do Congresso Nacional. Boa noite e um bom fim de semana.
4: Boa noite e até segunda-feira.
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6: Você vai ouvir agora notícias do Poder Judiciário.
7: No Tribunal Constitucional de Portugal, o presidente do STF defende criação de rede de cortes constitucionais em defesa da independência judicial.
8: Para o STJ, é assédio de consumo a visita não solicitada a idosos para oferecer empréstimo consignado.
7: Tribunal Superior do Trabalho apoia a campanha de combate ao tráfico de crianças e adolescentes pela internet.
8: Boa noite, eu sou Marcela Luiz.
7: Eu sou Walter Lima.
8: O presidente do Supremo Tribunal Federal, ministro Edson Fachin, defendeu nesta sexta-feira, em Lisboa, a criação de uma rede de cortes constitucionais da América Latina, do Caribe e da Península Ibérica.
7: A proposta foi apresentada durante uma visita institucional ao Tribunal Constitucional de Portugal, com o objetivo de fortalecer a cooperação entre os tribunais na defesa da democracia, do Estado de Direito e da independência do Judiciário. Marcelo Della Libera.
9: O presidente do Supremo fez um balanço da agenda de sexta-feira em Portugal e destacou os avanços nas relações entre as instituições de justiça dos países de língua portuguesa.
27: Tivemos dois encontros muito produtivos. O primeiro com o Conselho Superior da Magistratura de Portugal, no qual discutimos integrações institucionais muito importantes. O segundo encontro que tivemos foi com o senhor presidente do Tribunal Constitucional Português e nós levamos a ele a nossa preocupação para criar e desenvolver uma rede na comunidade dos países de língua portuguesa de defesa da autonomia e da independência judicial.
9: Durante a agenda, também foi anunciada a primeira edição do curso Justiça 4.0. A formação será realizada em novembro no Supremo Tribunal Federal e reunirá representantes da comunidade dos países de língua portuguesa.
8: Para o STJ, é assédio de consumo a visita domiciliar de correspondentes bancários a aposentados e pensionistas do INSS sem solicitação para oferecer empréstimos consignados.
7: Essa prática é proibida pelo Código de Defesa do Consumidor. Fátima Uchoa.
28: O Ministério Público do Maranhão ajuizou ação civil pública após denúncias de assédio de consumo em Timbiras. A terceira turma do STJ manteve a decisão da Justiça Maranhense que condenou instituições financeiras a não realizarem visitas à casa de idosos para oferecer empréstimos consignados quando o serviço não tiver sido solicitado. Segundo a ministra relatora Nancy Andrighi, considerando a hipervulnerabilidade do idoso, a visita domiciliar não solicitada reduz drasticamente a margem de reflexão, pressionando a aceitação imediata do serviço.
8: Tribunal Superior do Trabalho apoia campanha de combate ao tráfico de crianças e adolescentes pela internet.
7: Este ano, a iniciativa foca na conscientização sobre os riscos das redes sociais. Marla Lacerda.
29: A campanha O Tráfico de Pessoas é Real quer conscientizar pais, mães, professores e sociedade sobre os perigos que sites e redes sociais oferecem. Um alerta sobre conversas aparentemente inocentes em ambientes virtuais, mas que, na verdade, terminam em aliciamento de vítimas. mais de 3 milhões por ano em ambientes virtuais, mas que, na verdade, terminam em aliciamento de vítimas.

0: discriminatórias e ofensivas contra moradores de comunidades periféricas, migrantes e beneficiários de programas sociais. Com isso, a Justiça Federal em Florianópolis determinou que os réus removam os conteúdos do ar em até 24 horas e que a empresa Meta retire os links das publicações do ar em até 48 horas, sob pena de multa.
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2: Boa noite.
1: E um bom fim de semana.
2: E até segunda-feira.
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5: Eu sou Humberto Pinheiro e estes são os destaques de hoje do Jornal do Senado, que começa agora. Acordo entre Mercosul e União Europeia é destaque da pauta internacional do Senado. Lei garante crédito a empresas afetadas pela crise no comércio externo. Aprovada pelo Senado, lei garante meia entrada na Copa do Mundo Feminina de 2027. Boa noite. O acordo de livre comércio entre o Mercosul e a União Europeia foi o principal destaque da pauta internacional do Senado no primeiro semestre. Após 26 anos de negociações, os senadores aprovaram o acordo provisório de comércio entre os dois blocos. A medida abre caminho para a formação de uma das maiores áreas de livre comércio do mundo, com um mercado de mais de 700 milhões de consumidores. Mais informações com o repórter Pedro Pincer.
6: O texto prevê redução de tarifas para 91% dos produtos importados pelo Mercosul e 95% dos produtos importados pela União Europeia. O acordo criará uma das maiores áreas de livre comércio do mundo, ligando os dois blocos em um mercado de mais de 700 milhões de pessoas. Entre os pontos positivos estão o aumento das exportações agrícolas, maior acesso a equipamentos e maquinários europeus, atração de investimentos e modernização industrial. A senadora Tereza Cristina, do Progressistas de Mato Grosso do Sul, deu mais detalhes sobre o tratado.
7: E o acordo, ele é muito amplo, ele trata de compras governamentais, investimentos, ele trata do setor financeiro, produtos do agro que vão ter acesso ao mercado europeu com alíquotas mais baratas e também o que nós vamos receber de lá. É uma coisa de mão dupla o acordo, não só o que nós exportamos e o que nós vamos importar de lá.
6: Outro acordo de livre comércio considerado importante foi o firmado entre o Mercosul e Singapura. Pelo texto, o país asiático concederá isenção tarifária imediata e integral à totalidade de produtos exportados pelo Mercosul. Já o bloco sul-americano se compromete a eliminar progressivamente, em até 15 anos, as tarifas incidentes sobre 95,8% dos produtos do país asiático, o que corresponde a 90,8% do total do valor atualmente importado. Outros tratados internacionais aprovados dizem respeito à proteção de direitos do consumidor em contratos do Mercosul e projetos de coprodução cinematográfica com a França e com a China.
5: Foi sancionada a lei que cria linhas de crédito para empresas afetadas pelas crises do comércio internacional. A medida prevê até 15 bilhões de reais em financiamentos para exportadores de outros setores da economia. O objetivo é ampliar o acesso ao crédito, preservar a competitividade das empresas brasileiras e reduzir os impactos de instabilidade no mercado externo. Repórter Patrícia Oliveira.
8: A nova lei busca reduzir o impacto do aumento das tarifas sobre produtos brasileiros. Poderão ter acesso ao crédito empresas da indústria, da agropecuária, da pesca, da aquicultura, da mineração e também cooperativas e associações. Os recursos podem ser usados para capital de giro, compra de máquinas e equipamentos e modernização da produção. O presidente da Comissão de Relações Exteriores, senador Nelsinho Trade, do PSD de Mato Grosso do Sul, defende a atuação coordenada das instituições brasileiras.
9: Precisamos entender se os instrumentos criados são suficientes para enfrentar uma situação como essa e se

0: necessário discutir aperfeiçoamento, sempre com base em critérios técnicos e na proteção da economia brasileira.
1: O governo prevê que o novo tarifaço vai atingir 18% das exportações brasileiras para os Estados Unidos.
2: A Comissão de Constituição e Justiça aprovou neste ano um pacote de propostas voltadas à eficiência do Poder Judiciário, à modalidade administrativa, à segurança de servidores essenciais e à regulação de direitos civis. Entre as matérias estão o estabelecimento de barreiras contra a sobrecarga processual em tribunais superiores, a tipificação de novos crimes qualificados e o endurecimento das normas contra a lavagem de dinheiro no país. A reportagem é de Bruno Lourenço.
3: A Comissão de Constituição e Justiça votou neste primeiro semestre restrições para o uso de dinheiro em espécie para compra de imóveis, a autorização para que servidores públicos sejam MEIs e iniciativa que define critérios objetivos para a concessão da assistência judiciária gratuita. Os senadores chancelaram ainda a regulamentação do chamado filtro de relevância para a admissão de recursos especiais direcionados ao Superior Tribunal de Justiça. O relator da matéria, senador Sérgio Moro, do PL do Paraná, enfatizou que o acúmulo de processos nas cortes superiores inviabiliza uma justiça de qualidade.
4: Porque o acesso em demasia aos tribunais superiores, pelo acúmulo de milhares de processos nessas cortes, acaba dificultando a porta de saída. E o cidadão quer ver o final do processo.
3: A CCJ também aprovou no semestre a criminalização do exercício ilegal da medicina veterinária e o projeto que agrava as punições para crimes cometidos contra profissionais das áreas de saúde e de educação no exercício das funções. A comissão estabeleceu ainda regras de custódia compartilhada de animais de estimação em casos de dissolução conjugal, fixou o prazo máximo de 5 anos para regularização e reordenamento de fios aéreos em postes pelas empresas de telefonia e energia e assegurou a equiparação de direitos de agentes indígenas de saúde e de vigilância sanitária aos agentes comunitários.
2: Apesar de reconhecer que o acesso à educação foi ampliado nas últimas décadas, o senador Confúcio Moura, do MDB de Rondônia, lembrou que é preciso garantir permanência dos alunos nas escolas, evitando a evasão e que haja aprendizagem efetiva. Para que isso ocorra, argumentou, é necessário valorizar os professores. Confúcio Moura também destacou que a melhoria da educação depende da continuidade das políticas públicas relacionadas ao setor e da redução das desigualdades entre as regiões do país.
5: Já não se trata apenas de garantir acesso, temos que garantir a permanência do aluno na sala de aula, a aprendizagem efetiva do aluno, a formação que prepare o cidadão para a vida. É aí que está o segredo, o nó da questão.
2: A FIFA começou a receber o cadastro de interessados em comprar ingressos para a Copa do Mundo Feminina de 2027, que será realizada no Brasil. Lei aprovada pelo Congresso Nacional garante o direito à meia entrada para estudantes, idosos, jovens de baixa renda e pessoas com deficiência. O benefício vale para todos os jogos disputados no país e busca ampliar o acesso do público ao maior torneio do futebol feminino. Mais detalhes com Rodrigo Rezende.
6: O cadastro para receber informações sobre a compra dos ingressos para a Copa do Mundo Feminina de 2027 já começou. As informações estão no site fifa.com. A lei com as regras para a Copa de 2027, aprovada pelo Congresso, garante uma carga de ingressos com preços pela metade para estudantes, pessoas com mais de 60 anos e jovens de baixa renda com até 29 anos cadastrados no CadÚnico. O senador Romário, do PL do Rio de Janeiro, destaca que o evento de 2027 terá um legado importante e se aproveitará da estrutura construída para a Copa de 2014.
7: Estamos falando de jovens e crianças que certamente irão se inspirar com as atletas e com a festa nos estádios. Estamos falando também do turismo e dos recursos da economia que serão gerados.
6: 8 cidades brasileiras serão sedes da Copa do Mundo em 2027. São elas: Rio de Janeiro, São Paulo, Belo Horizonte, Recife, Fortaleza, Salvador, Brasília e Porto Alegre.
2: Com trabalhos técnicos de João Lira, o Jornal do Senado fica por aqui. Acompanhe agora as notícias do Tribunal de Contas da União e da Câmara dos Deputados. Boa noite e um bom fim de semana.
8: Minuto do TCU. O Tribunal de Contas da União avaliou a política que busca garantir o acesso da população aos serviços postais em todo o país. O objetivo é assegurar que cartas e encomendas continuem chegando a todos os brasileiros, inclusive em regiões mais distantes. A auditoria apontou que os serviços postais continuam sendo essenciais, principalmente para moradores de áreas rurais e locais de difícil acesso. Nessas regiões, eles também garantem o acesso da população a documentos, medicamentos e outros serviços importantes. O TCU identificou desafios como dificuldades de financiamento, falhas no acompanhamento da qualidade dos serviços e necessidade de melhorar o planejamento. Por isso, o tribunal recomendou medidas para fortalecer a gestão, aumentar a transparência e garantir a continuidade dos serviços em todo o Brasil. Saiba mais em tcu.gov.br.
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10: Câmara aprova atendimento permanente para mulheres vítimas de violência.
11: Comissão limita a autoria de obra artística com uso de inteligência artificial.
10: Projeto prevê medidas para enfrentar os impactos climáticos nas escolas.
11: Plenário pode votar medida que impede fim repentino de jogos eletrônicos.
10: Boa noite. Já pode entrar na pauta de votações do plenário projeto que obriga empresas de jogos eletrônicos a avisarem antes de retirarem o produto do mercado. O repórter Antônio Vital tem os detalhes da proposta.
12: Ganhou o regime de urgência e pode ser votado no plenário da Câmara, projeto que pretende acabar com um dos principais motivos de queixas de jogadores de videogames, que é a retirada do produto do ar pela empresa desenvolvedora sem que haja um aviso prévio ou até mesmo a chance de manter o game em um servidor próprio, disponível para quem quiser. Hoje, diversos videogames vendidos no mercado, na verdade, não passam de uma licença que dá direito aos compradores a acessarem o conteúdo online, sem que o jogo possa ser baixado no computador. Isso significa que, quando a empresa decide retirar o produto do mercado, os jogadores que pagaram pela licença ficam sem acesso ao game. O projeto que ganhou o regime de urgência foi apresentado pela deputada Jandira Fegali, do PCdoB do Rio de Janeiro, e prevê obrigações para as empresas desenvolvedoras dos jogos. Obriga, por exemplo, que os consumidores sejam avisados com antecedência de 180 dias antes da retirada do produto e determina que os jogos fiquem disponíveis por pelo menos 2 anos antes de serem descontinuados. Os jogadores terão ainda o direito de serem informados se estão comprando um jogo que pode ser baixado no computador ou apenas uma licença para acesso online ao produto. Nesse caso, o fornecedor do jogo terá ainda que disponibilizar uma versão alternativa do jogo sem custos extras ou devolver o dinheiro pago, corrigido, quantia proporcional ao tempo de uso do produto. Segundo a autora do projeto, Jandira Fegali, as medidas foram sugeridas por comunidades de jogadores e complementam as regras do marco legal da indústria de jogos eletrônicos, uma lei aprovada em 2024. Além das obrigações das empresas, a proposta cria um fundo para preservação e fomento dos jogos eletrônicos. Os recursos serão destinados à preservação, catalogação, restauração e disponibilização pública dos jogos nacionais considerados relevantes, o que será feito em parceria com o Instituto do Patrimônio Histórico e Artístico Nacional, o IFAM. O regime de urgência foi aprovado de maneira simbólica pelo plenário. O deputado Kim Kataguiri, do Missão de São Paulo, defendeu as medidas previstas para evitar que o consumidor compre uma licença achando que está adquirindo um jogo, mas ele criticou a criação do fundo.
13: Os jogadores não estão pedindo a criação de um fundo público, os jogadores não estão pedindo que o IFAM faça qualquer regulamentação. A demanda é simplesmente corrigir uma falha de mercado, assimetria de informação. A empresa sabe quando vai encerrar o servidor, a empresa sabe até onde vai manter as suas atividades, mas não esclarece isso para o consumidor. A empresa sabe que não está vendendo o jogo, a empresa sabe que está vendendo licença, mas não deixa isso claro para o consumidor.
12: O projeto proíbe a venda de qualquer jogo eletrônico que não possa ser utilizado pelo consumidor de forma independente após o encerramento do serviço, com exceção daqueles oferecidos por meio de assinatura, e desde que isso esteja claro no contrato. A punição para a empresa que não obedecer às regras é multa que pode ser de 1% do faturamento bruto ou R$500 mil. Com o regime de urgência, o projeto pode ser votado a qualquer momento no plenário da Câmara, sem passar pela análise das comissões permanentes da Casa. Rádio Câmara, de Brasília, Antônio Vital.
9: Previdência.
11: Sérgio Brito, do PSD da Bahia, pede urgência na votação do projeto que regulamenta a aposentadoria especial dos agentes comunitários de saúde e dos agentes de combate às endemias. Ele lembra que a medida beneficia mais de 400 mil profissionais e reconhece o trabalho realizado para melhorar a atenção básica.
14: Esses profissionais estão todos os dias nas ruas, enfrentando sol, chuva, doenças e situações de risco para cuidar da saúde da nossa população. Eles são a porta de entrada do SUS e merecem reconhecimento. O projeto garante uma aposentadoria mais justa, aos 52 anos de idade para os homens e 50 anos para as mulheres, com pelo menos 20 anos de efetivo exercício na função, além de assegurar integralidade e paridade nos benefícios.
10: Sérgio Brito lembra ainda que o texto estabelece regras para os servidores que exerceram parte da carreira em outras atividades. Para ele, a proposta representa um ato de justiça e fortalece o SUS ao valorizar os profissionais responsáveis pela prevenção de doenças e pelo cuidado das famílias.
9: Agricultura.
11: O governo federal editou uma medida provisória como parte do acordo com o Congresso e o setor agropecuário para buscar soluções para a dívida agrícola. A repórter Silvia Munhato traz mais informações sobre o texto enviado pelo Executivo.
15: A Câmara analisa a medida provisória que autoriza a criação de linhas de crédito rural para recomposição de dívidas de produtores rurais e cooperativas afetados por eventos climáticos adversos ou pela redução nos preços de comercialização de seus produtos. O texto é fruto de um acordo entre o governo, representantes do setor e parlamentares, anunciado pelo presidente da Câmara dos Deputados, Hugo Mota. O deputado Alceu Moreira, do MDB do Rio Grande do Sul, da Frente Parlamentar da Agropecuária, disse que o setor teve que ceder nas suas reivindicações, mas que o acordo foi bom, porque sinalizou para a criação de um fundo garantidor que poderá reduzir custos de forma mais permanente.
16: Porque o fundo garantidor reduz o risco de quem financia. Se nós tivermos outro problema climático, o fundo garantidor vai conseguir indenizar as lavouras pela perda, o que significa dizer que o seguro agrícola que virá logo depois será muito mais barato, porque ele terá menos risco de indenização pela incidência do prejuízo.
15: Segundo o governo, a medida provisória deverá permitir a renegociação de mais de 100 bilhões de reais em dívidas, com um impacto anual nas contas públicas inferior a 4 bilhões de reais. Para ter acesso aos benefícios, produtores rurais e cooperativas devem ter registrado entre 2019 e 2025 perdas em duas ou mais safras, que resultaram na redução de, no mínimo, 30% da renda bruta esperada. Os encargos financeiros ficarão entre 6% ao ano e 12% ao ano, dependendo do porte do produtor. O prazo de reembolso será de até 8 anos, com carência de 2 anos para o pagamento da primeira parcela do principal. A medida provisória ainda permite que os bancos prorroguem por até 30 dias o vencimento das operações de crédito de produtores que estavam adimplentes até o dia 14 de julho. Da Rádio Câmara de Brasília, Silvia Munhato.
9: Desenvolvimento Regional.
10: Projeto de Hildo Rocha, do MDB do Maranhão, obriga os estados e a União a informarem as câmaras de vereadores sobre a execução de obras e serviços nos municípios. Ele explica que a ideia é ampliar a transparência e permitir que os vereadores acompanhem investimentos feitos com recursos públicos.
17: O governo federal, eles têm executado obras diretamente nos estados e nos municípios. E os estados também. Tem estado que até reforma de praça fazem. Entretanto, os vereadores, eles não têm acesso a essas informações. A União chega lá, o governo federal, através de algum órgão do governo federal, executa a obra e o vereador fica sem saber o que é que está acontecendo ali. Da mesma forma, o governo do estado chega no município, executa a obra e faz o serviço. E os vereadores ficam sem saber.
11: Pelo texto, devem ser repassadas informações como valor da obra, fonte dos recursos, prazos e identificação do órgão executor ou da empresa contratada. Hildo Rocha acrescenta que a medida prevê punição para quem deixar de comunicar as ações ao Legislativo Municipal.
9: Educação.
10: Avança na Câmara projeto que prevê medidas para enfrentar os impactos climáticos nas escolas. A repórter Júlia Lopes traz mais informações sobre a proposta.
18: A Comissão de Educação da Câmara dos Deputados aprovou um projeto que estabelece diretrizes para reduzir os efeitos das mudanças climáticas no ambiente escolar, como ondas de calor e chuvas intensas. A proposta prevê ações de adaptação e educação ambiental nas unidades de ensino, além de medidas para garantir conforto térmico em salas de aulas e áreas comuns. Para a autora do projeto, deputada Sâmia Bonfim, do PSOL de São Paulo, adaptar as estruturas das escolas às mudanças climáticas é fundamental.
19: As escolas elas precisam estar adaptadas para que o direito à educação seja assegurado, para que os alunos possam aprender e para que os trabalhadores da educação possam trabalhar, porque senão é inviável, é impossível. E aí o projeto propõe iniciativas e diretrizes para que haja mudança da estrutura, da arquitetura, instalação de ar-condicionados, ventiladores, arborização, ou seja, é uma meta mesmo, uma construção de escolas em que a infraestrutura considere as questões climáticas também.
18: No texto proposto pela relatora, deputada Silvia Cristina, do PP de Rondônia, haverá mudanças na Lei de Diretrizes e Bases da Educação para garantir que seja de responsabilidade do poder público realizar instalações escolares adequadas ao clima de acordo com cada região. Segundo a relatora, não é necessário alterar regras sobre o uso de recursos da educação. Ela explicou que os investimentos para a adaptação das escolas já podem ser feitos com base na legislação atual. Dados do Censo Escolar de 2023 mostram que apenas 3 em cada 10 salas de aula da rede pública têm climatização. Isso significa que cerca de 70% ainda não contam com esse tipo de estrutura. Na rede privada, o índice de salas climatizadas chega a 47%. Ainda segundo o levantamento, cerca de 7.500 escolas não têm acesso à água potável e mais de 3.200 não contam com nenhuma fonte de água. Da Rádio Câmara de Brasília, Júlia Lopes.
20: O projeto que propõe medidas para a redução dos efeitos climáticos nas escolas ainda será analisado pelas comissões de Desenvolvimento Urbano, Finanças e Tributação e Constituição e Justiça.
10: Saúde. A Câmara aprovou e já encaminhou ao Senado o projeto de Jorge Sola, do PT da Bahia, que permite a dispensa de licitação para aquisição pelo SUS de medicamentos da empresa brasileira de hemoderivados e biotecnologia, a Hemobras.
20: O deputado explica que a medida agiliza o acesso aos produtos, reduz entraves administrativos e fortalece a produção nacional. Jorge Sola acrescenta que a proposta garante o abastecimento do SUS e preserva o caráter público da produção desses medicamentos por meio da Hemobras.
21: É bom lembrar que a Hemobras produz hemoderivados a partir do plasma excedente coletado na rede de banco de sangue do SUS. E no Brasil, a nossa Constituição proíbe a comercialização do sangue e de todos os tecidos e órgãos. Então, não é possível uma empresa privada produzir hemoderivados no Brasil, porque sangue no Brasil não é mercadoria, sangue não pode gerar lucro. Por isso foi criada a Hemobras e por isso que a dispensa de licitação é extremamente coerente e necessária para o SUS.
10: Cultura. Comissão aprova projeto que limita a autoria de obras com uso de inteligência artificial. A repórter Sofia Peçanha tem os detalhes.
22: A Comissão de Ciência, Tecnologia e Inovação aprovou o projeto que estabelece que apenas pessoas físicas podem ser reconhecidas como autoras de obras literárias, artísticas ou científicas. A proposta, apresentada pelo deputado Jonas Donizete, do PSB de São Paulo, altera a Lei de Direitos Autorais. Na prática, o texto reforça que, mesmo quando há uso de ferramentas de inteligência artificial no processo de criação, a autoria só poderá ser atribuída a um indivíduo humano, independentemente do nível de autonomia da tecnologia utilizada. O relator da proposta na comissão, o deputado Davi Soares, do Podemos de São Paulo, destacou que o uso de inteligência artificial deve ser equiparado a outras ferramentas usadas no processo criativo, como, por exemplo, pincéis e tintas utilizados por um artista plástico.
23: O uso das ferramentas de IA não pode ser considerado de forma diferente do emprego de qualquer outra ferramenta utilizada para a criação de obras, sejam elas físicas, analógicas ou digitais.
22: Segundo o projeto, a inteligência artificial pode ser usada como instrumento, mas não pode ser considerada autora de uma obra. Por exemplo, um escritor que utiliza um programa de IA para ajudar na elaboração de um texto continua sendo autor. Já conteúdos gerados automaticamente sem participação criativa humana relevante não terão autoria reconhecida. Na justificativa da proposta, o autor esclarece que a criação intelectual é um ato profundamente humano, que reflete a individualidade, a personalidade e a criatividade do autor. Atributos que sistemas de IA, por mais avançados que sejam, não possuem. O relator, o deputado Davi Soares, ressaltou que a medida pretende proteger os criadores e evitar impactos no mercado cultural, como a produção em massa de conteúdos automatizados e a concentração no setor devido ao rápido avanço tecnológico.
0: Entretanto, a velocidade da evolução desses sistemas, a massificação do uso, exige uma resposta legislativa mais rápida, sob pena de estar sendo criada uma insegurança no ambiente de trabalho de artistas para os negócios de editores.
22: Agora, o projeto que assegura a humanos os direitos autorais de obras produzidas com o uso de inteligência artificial segue para análise na Comissão de Cultura. Da Rádio Câmara de Brasília, Sofia Peçanha.
1: Justiça.
20: Paulo Soares, do Podemos de São Paulo, apresentou o projeto de lei que cria o crime de corrupção sistêmica na legislação brasileira. O texto prevê punições para agentes públicos envolvidos em esquemas ilegais de desvio de recursos do contribuinte.
3: É fundamental que a gente possa penalizar, criminalizar o que eu chamo de corrupção sistêmica, ou seja, incluir no Código Penal um dispositivo que possa colocar na cadeia para valer, desde o político, aquele com o mandato, até o seu assessor que tenha participado de alguma maneira dos esquemas de corrupção, ou seja, é o interlocutor que foi chamar um prefeito, um vereador, uma empresa terceirizada para fazer parte da esquema. Todos os agentes envolvidos nos esquemas de corrupção precisam ser penalizados e com cadeia. Inclusive, prevê penas pesadas, mais de 20 anos de prisão, no caso, por exemplo, de políticos com mandato.
10: Paulo Soares explica que o projeto amplia a responsabilização de todos os envolvidos em esquemas de corrupção e prevê penas mais rigorosas para esses crimes. Ele afirma que a proposta fortalece o combate à corrupção e aumenta a transparência na administração pública.
1: Segurança Pública.
20: A Câmara aprovou a oferta de canais de atendimento permanentes para mulheres vítimas de violência. A repórter Paula Bittar acompanhou a votação.
4: A Comissão de Constituição e Justiça da Câmara aprovou um projeto que determina a oferta permanente e gratuita de canais telefônicos e virtuais de atendimento para mulheres em situação de violência doméstica e familiar. O texto aprovado prevê que esses canais funcionem 24 horas por dia, todos os dias da semana, com profissionais capacitados para receber notícias de infrações penais, orientar as vítimas e encaminhá-las à rede de apoio. A proposta também estabelece que deverão ser elaborados relatórios mensais a partir dos dados coletados para subsidiar políticas públicas. A relatora do projeto na comissão, deputada Lídice da Mata, do PSB da Bahia, comentou a importância de reforçar a legislação de combate à violência contra mulheres.
24: Muitas vezes o primeiro pedido de ajuda acontece por telefone ou pela internet. Garantir que esses canais funcionem 24 horas por dia, todos os dias, de forma ininterrupta, faz com que a garantia, a proteção à mulher, ela possa ser efetiva. Que esses profissionais que funcionam nesses serviços sejam profissionais capacitados, significa ampliar o acesso à proteção e salvar vidas. Fortalecer a Lei Maria da Penha é reafirmar que o Estado não pode tolerar nenhuma forma de violência contra a mulher.
4: A proposta que determina a oferta permanente e gratuita de canais telefônicos e virtuais de atendimento para mulheres em situação de violência doméstica e familiar já pode seguir para o Senado, a menos que haja recurso para análise pelo plenário da Câmara. Da Rádio Câmara de Brasília, Paula Bittar.
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10: Reimondo, PT do Rio de Janeiro, apresentou projeto que obriga síndicos de condomínios a comunicar às autoridades casos de suspeita de violência contra mulheres, crianças, idosos e animais. O objetivo é ampliar o enfrentamento da violência nos espaços residenciais.
2: Nos condomínios, muitas vezes, a gente tem aquela expressão: em briga de marido e mulher, ninguém mete a colher. A gente se posiciona sim. Então, esse nosso projeto diz que, em caso de suspeita de violência contra mulheres nos condomínios, contra pessoas idosas nos condomínios, contra crianças nos condomínios e também...
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0: coisa boa. Valeu, gente.
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0: 20h16.
1: Então você quer saber seu erro, né? Explica. Como se você não soubesse, né? Deixa que eu te conto então, vai.

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2: Hora certa. 20 horas e 38 minutos.

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